0: Ventania que está no sul do país avança para estados do sudeste e centro-oeste.
1: Defesa Civil reforça orientações sobre os cuidados para quem vive em área de risco. Luana Karen.
2: Na tentativa de prevenir riscos à população, a Defesa Civil emite avisos, tendo como base boletins meteorológicos.
0: Qualidade de vida e acolhimento.
1: Agentes da Segurança Pública contam com serviço de atendimento psicológico online, gratuito e sigiloso. Gabriela Noronha.
3: E a iniciativa oferece avaliação e aconselhamento psicológico, psicoterapia e acompanhamento psiquiátrico.
0: Hoje, na apresentação da Voz do Brasil, eu, Mariana Jungmann e Luciano Seixas.
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0: A Receita Federal vai liberar, a partir de amanhã, a consulta ao lote residual de restituição do Imposto de Renda.
1: Mais de 400 mil restituições vão ser pagas no dia 30 de setembro.
0: O lote residual contempla declarações transmitidas fora do prazo ou com pendências solucionadas pelos contribuintes.
4: Serão repassadas 412 mil restituições, com valor total que supera R$1,265 bilhão. O lote contempla as restituições de declarações feitas neste ano, transmitidas fora do prazo e com pendências que foram resolvidas pelos contribuintes. Também está neste lote as restituições residuais de exercícios anteriores. Os valores serão depositados no dia 30 de setembro, com prioridade para idosos, pessoas com deficiência e professores. Para consultar se a restituição está disponível, acesse gov.br/Receita Federal. Na aba Meu Imposto de Renda. Márcia Fernandes, para a Voz do Brasil.
1: De acordo com a Receita Federal, o pagamento da restituição é feito somente em conta bancária do titular da declaração.
0: Em caso de erro nos dados bancários, o órgão oferece serviço de reagendamento disponibilizado pelo Banco do Brasil em até um ano após a primeira tentativa de crédito.
1: E a Receita Federal divulgou um balanço com os dados de solicitações pelo Simples Nacional e pelo regime regular do IBS e da CBS.
0: Segundo o levantamento, até o dia 18 de setembro, o órgão registrou mais de 180 mil pedidos de adesão ao Simples Nacional. Já o regime regular dos novos tributos registrou 165 mil solicitações.
1: Do total de pedidos feitos pelo Simples ou para o Simples Nacional, cerca de 61 mil já foram aprovados.
0: A Receita alerta que quase 120 mil solicitações foram negadas, mas ainda estão no prazo legal de 30 dias para regularização das pendências.
1: Mais informações em gov.br/Receita Federal.
0: Profissionais de segurança pública de todo o país têm acesso ao atendimento psicológico gratuito e sigiloso pela internet.
1: O Escuta SUSP prevê a ampliação da capacidade de atendimento e reúne ações voltadas à saúde mental desses profissionais.
5: Desde 2024, agentes da segurança pública podem contar com o serviço de atendimento psicológico online, gratuito e sigiloso, o Escuta SUSP. Segundo dados do Ministério da Justiça e Segurança Pública, divulgados nesta terça-feira, mais de 50 mil atendimentos foram realizados em todo o Brasil, consolidando o projeto como uma das principais ferramentas de apoio à saúde mental desses profissionais. O coordenador clínico do Escuta SUSP, Michael Leone, explica que a iniciativa oferece avaliação e aconselhamento psicológico, psicoterapia e acompanhamento psiquiátrico.
6: A pessoa que chega nesse serviço, ela passou por uma triagem, ela foi encaminhada, ela foi instruída sobre como funciona esse serviço. E junto com esse serviço, a gente tem dois outros serviços de apoio, que são a psiquiatria e o serviço de gerenciamento de terapia medicamentosa. Então, todo esse arcabouço que foi construído, ele funciona de uma maneira muito complementar e ajuda a gente a compreender o paciente como um todo.
5: Foi lançado nesta terça-feira o painel Qualidade de Vida no Trabalho. A primeira publicação de dados sobre o tema reúne, entre outras informações, dados sobre o efetivo, as condições de trabalho das mulheres na segurança pública e os serviços de saúde mental e prevenção ao suicídio. Para o secretário nacional de Segurança Pública, Chico Lucas, falar sobre saúde mental entre esses profissionais é também fortalecer os serviços de proteção ao cidadão.
7: Então, a Escuta SUSP, esse projeto é fundamental porque é a primeira vez que a gente capacita também o Ministério Público para que eles tenham conhecimento de como é a rotina de

0: responsabilidade do policial e que a gente possa juntos combater tanto o autoextermínio, o suicídio, que é tão grave entre as fileiras das polícias, mas também a violência policial.
1: Os profissionais do Sistema Único de Segurança Pública de todo o país podem se cadastrar e iniciar o atendimento especializado diretamente pelo portal oficial do Escuta SUSP no endereço gov.br/escutaSUSP. Para o público geral ou profissionais de outros setores que estejam passando por momentos de sofrimento psíquico, o Centro de Valorização da Vida, o CVV, segue prestando atendimento gratuito e apoio emocional 24 horas por dia através do telefone 188. Reportagem Gabriela Noronha.
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3: Olá, meu nome é Ana Clara de Oliveira e a minha dúvida é melhor estudar sozinho ou em grupo?
4: A professora de português, Laíssa Rodrigues, vai responder.
5: As duas possibilidades são interessantes, tanto sozinho quanto em grupo. Sozinho porque às vezes você está em casa, né, tem uma maior concentração, só que essa troca de experiência, de conteúdo, de interpretação também é excelente, né, ali para você fazer com os colegas, até mesmo em intervalo de escola.
6: Meu nome é Rodrigo Nunes e eu queria saber como eu faço para revisar os conteúdos.
4: Quem dá a dica é a professora Laíssa Rodrigues.
5: Cada pessoa, ela vai ter uma forma de revisar, né, e fixar aquele conteúdo diferente. Só que eu acredito que somos muito visuais. Então, você pode fazer mapa mental, você pode colocar cartões espalhados pela casa, pelo quarto, que aí ajuda mais a fixar o conteúdo e ficar preparado na hora da prova.
4: É isso aí, se prepare e acompanhe as nossas dicas toda terça-feira aqui na Voz do Brasil e também na radiogov.ebc.com.br.
7: Pois é, e uma das provas que fazem o estudante quebrar a cabeça é a redação.
8: E não é por acaso, ela vale 1.000 pontos e pode fazer muita diferença na nota final, ajudando o candidato a conquistar uma vaga na universidade.
7: E para ajudar quem está se preparando, já está disponível a cartilha do participante, com orientações, critérios de correção e exemplos de textos.
9: O material reúne orientações sobre as 5 competências avaliadas e exemplos de redações do Enem 2025. O Exame Nacional do Ensino Médio, acompanhados de comentários que ajudam a entender os critérios de correção. O texto deve ser dissertativo, argumentativo, ter até 30 linhas e ser elaborado a partir do tema proposto, dos textos motivadores e dos conhecimentos do participante. Cada redação é corrigida por 2 avaliadores, que atribuem até 200 pontos em cada uma das 5 competências. Para a estudante de Brasília, Beatriz Cossio, de 17 anos, a redação é uma das partes mais difíceis da prova.
10: Você tem que estudar muito, tem que se dedicar muito e, principalmente, procurar artigos, né, procurar repertórios, colocar suas ideias no papel.
9: Para ela, o caminho é praticar.
10: A questão de prática, de você procurar, ler e você já ter na sua mente de uma forma que você consiga lembrar na hora da prova.
9: Assim como Beatriz, muitos estudantes têm dificuldade para colocar no papel o que pensam na hora do exame. O professor de redação, José Aguilera, orienta sobre como aproveitar os textos de apoio e os critérios de avaliação.
11: Faça a leitura tranquila, cuidadosa, atenta dos textos de apoio. Lembre-se, o critério básico, as 5 competências do Enem, é aquilo que vai te orientar para uma escrita formal, argumentativa, coesão, coerência e, finalmente, a proposta de intervenção baseada nos direitos humanos. Seguindo isso, tua nota vai ser excelente.
9: A cartilha também alerta para situações que podem levar a nota zero, como fuga ao tema, texto com até 7 linhas e desrespeito à estrutura dissertativo-argumentativa. O material ainda tem versões específicas para participantes com dislexia, transtorno do espectro autista e para surdos ou pessoas com deficiência auditiva. E além das orientações para os participantes, o Enem envolve uma grande estrutura de preparação e aplicação, destaca Ricardo Cardoso, presidente substituto do INEP, o Instituto Nacional de Estudos e Pesquisas Educacionais Anísio Teixeira, responsável pelo Enem.
12: A gente está falando de 5 milhões de inscritos participantes do exame, que vão estar realizando a prova em mais de 14 mil locais de aplicação, em mais de 1.900 municípios. municípios.
9: As provas do Enem 2026 serão aplicadas nos dias 8 e 15 de novembro. A redação será no primeiro dia de exame. A cartilha está disponível gratuitamente no portal do INEP, no endereço gov.br/inep. Reportagem Pablo Mundim.
8: Samile Leão, de 21 anos, estudante de escola pública de Virginópolis, em Minas Gerais, foi aluna nota 1000 na redação e hoje cursa Medicina na Federal do Estado.
7: E sabe como ela conseguiu? Estudando, fazendo simulados, inclusive durante feriados e encontros de família. Como ela conta?
13: Todo mundo via o tanto que eu estudava. Às vezes eu vinha para cá num feriado, tinha festa de família, eu ia um pouquinho e já voltava para casa para fazer um simulado. Todo mundo via o tanto que eu realmente abdicava de muita coisa para poder estudar.
14: O que eu gostaria que as pessoas lembrassem quando elas conhecessem a minha história é de que é possível realizar nossos sonhos com dedicação e paciência, com muito amor também, se rodear por pessoas que te fazem bem e que podem tornar o processo mais leve.
8: E o Ministério da Educação lançou um guia com informações e conteúdos para ajudar os estudantes nesta reta final para a prova do Enem.
7: O espaço reúne em um só lugar vídeos, tutoriais, dúvidas frequentes, além de informações oficiais para ajudar os participantes na preparação para as provas.
8: A seção Alunos Nota 1000 traz histórias de estudantes que alcançaram a nota máxima na redação e na seção Enezeiros, os estudantes podem compartilhar rotinas de estudos.
7: O guia também conta com materiais pedagógicos produzidos pelo Ministério e disponibiliza o acesso a aplicativos gratuitos, como o MEC Enem, Idiomas e Livros.
8: Saiba mais em gov.br/MEC.
7: Empresas brasileiras afetadas pelas tarifas impostas pelos Estados Unidos ou por conflitos internacionais já podem solicitar financiamento ao BNDES, o Banco Nacional de Desenvolvimento Econômico e Social.
8: Os recursos podem ser utilizados, por exemplo, em capital de giro, compra de máquinas e equipamentos e investimentos para adaptação da atividade produtiva.
15: As empresas interessadas em obter financiamento na nova fase do Plano Brasil Soberano já podem dar entrada nos pedidos de crédito. A nova etapa do plano está atendendo empresas brasileiras que atuam em setores estratégicos para a balança comercial, além das empresas afetadas por tarifas comerciais impostas pelos Estados Unidos, por conflitos internacionais e pelo avanço de medidas protecionistas no comércio mundial. Como explica José Luiz Gordon, diretor de Desenvolvimento Produtivo, Inovação e Comércio Exterior do BNDES, o Banco Nacional de Desenvolvimento Econômico e Social.
16: São mais de 22 bilhões de reais para apoiar investimentos, para apoiar capital de giro, para quem quer exportar, aqueles empresários que estão sendo afetados pelo tarifaço, estão sendo afetados pela Guerra do Golfo ou em setores estratégicos.
15: As empresas interessadas em obter crédito podem protocolar os pedidos de financiamento diretamente no BNDES ou nas instituições financeiras credenciadas. Reportagem André de Barros Lima.
7: Alface, cebola, batata e mamão ficaram mais baratos nas centrais de abastecimento do país.
8: É o que mostrou o levantamento mensal da Conab, referente a agosto.
7: E a comercialização de frutas aumentou, inclusive para o mercado externo.
17: Os preços da batata recuaram em torno de 11% em agosto nas centrais de abastecimento monitoradas pela Conab. Entre as hortaliças, as cotações da cebola e da alface também registraram queda na maior parte das capitais do país. Já os valores de comercialização da cenoura mantiveram-se estáveis em agosto. Os dados são do nono boletim hortigranjeiro divulgados pela Conab nesta terça-feira. A pesquisa também mostrou que a comercialização de frutas nas CEASAs cresceu 4,5% no último mês. O mamão ficou mais barato em 70% dos locais monitorados, com queda de quase 11% em média. Melancia e laranja também registraram um leve declínio em agosto. Já a banana, por outro lado, foi a fruta com maior incremento na média mensal. De acordo com dados do Ministério do Desenvolvimento, Indústria, Comércio e Serviços, as exportações de frutas e hortaliças nos primeiros 8 meses do ano alcançaram 789 mil toneladas, com faturamento superior a US$ 1 bilhão. Natália Koslick, para a Voz do Brasil.
8: Reforço no estoque de grãos. Na última semana foram realizados dois leilões pela Conab que vão garantir quase 200 mil toneladas de milho nos estoques públicos.
7: O objetivo é a prevenção a possíveis impactos do fenômeno climático El Niño, que pode comprometer o abastecimento e a oferta de grãos no país.
18: São mais de 190 mil toneladas de milho para abastecer estoques do programa de venda em balcão. A aquisição do cereal pela Conab é destinada para a formação de estoques como medida de prevenção a possíveis impactos do fenômeno El Niño. Segundo a ministra do Desenvolvimento Agrário, Fernanda Machiavelli, o reforço nos estoques públicos auxilia produtores rurais e criadores de animais.
19: Por um lado, garantindo a compra desses produtos pela agricultura, pelo agro brasileiro e pela agricultura familiar, e ao mesmo tempo garantindo a oferta de insumos para quem cria animais no Nordeste e alimento para as populações que possam vir a ser afetadas por esse evento climático que afeta já o mundo todo.
18: A agricultura familiar vai fornecer a maior parte do milho adquirido pela Conab, 121 mil toneladas. As outras 70 mil toneladas do cereal foram compradas em ampla concorrência, incluindo produtores rurais, cooperativas e comerciantes. Silvio Porto, diretor-presidente da Companhia Nacional de Abastecimento, destacou o acompanhamento dos preços e do fornecimento de alimentos nas capitais do país.
20: Hoje nós temos informação de todo o Brasil, nós ampliamos sobretudo as capitais da região amazônica e as do Nordeste que faltavam. Então esse é um instrumento de acompanhamento, de monitoramento que permite a gente ter uma série histórica que de fato a gente sabe como está o custo de vida, como está os preços dos alimentos em todas as capitais brasileiras, de norte a sul do Brasil.
18: A companhia também conta com um estoque de 300 mil toneladas de arroz para este ano. Para participar do programa Venda de Balcão e comprar dos estoques da Conab, o produtor deve se cadastrar no SICAM, o Sistema de Cadastro de Produtores Rurais. Os pedidos, pagamentos e agendamento de retirada são feitos de forma online pelo balcão digital da Conab. Reportagem Luciana Colares de Holanda.
8: Com previsões de mais tempestades no centro-sul do Brasil, a Defesa Civil reforça as orientações sobre os cuidados para quem vive em área de risco.
7: Os alertas são emitidos via celular por canais como SMS e WhatsApp.
21: Os três estados da região sul do país estão com alertas de perigo de tempestade e de ventos fortes. Na tentativa de prevenir riscos à população, a Defesa Civil emite avisos, tendo como base boletins meteorológicos. Tiago Molina, coordenador-geral de monitoramento e alerta da Defesa Civil, explica que o cidadão deve ficar atento ao celular, principalmente se mora perto de áreas de risco.
22: A Defesa Civil Nacional trabalha em articulação com as defesas civis estaduais e municipais para a emissão de alertas à população, alertas que chegam via mensagens WhatsApp, mensagens por SMS e também chegam por meio do Defesa Civil Alerta, que se utiliza da tecnologia de cell broadcast para fazer uma informação chegar até os celulares das pessoas.
21: Entre os riscos relacionados a eventos climáticos extremos estão deslizamentos de terra e inundações. A recomendação para quem mora próximo a áreas de risco é conhecer com antecedência possíveis rotas de fuga. Além das informações sobre o risco, alertas da Defesa Civil trazem dicas de autoproteção. O meteorologista do IMET, Roberto Baltazar, afirma que com o deslocamento da frente fria, estados do Sudeste e Centro-Oeste também entram em alerta.
23: Essa frente fria trouxe condições de tempestade para os estados do Rio Grande do Sul e Santa Catarina. Porém, o foco principal a partir do dia 22, hoje, terça-feira, é para a região do estado do Paraná, também trazendo condições de tempestade para o estado do Centro-Sul de São Paulo, oeste do Rio de Janeiro, estado do Mato Grosso do Sul e também as porções mais ao sul do Mato Grosso e do estado de Goiás.
21: Para receber alertas da Defesa Civil Nacional, é preciso se cadastrar pelo WhatsApp no número 61 2034-4611. As mensagens também podem chegar por SMS. Já para receber os alertas de nível severo ou extremo, não é preciso fazer cadastro. Basta estar em local com cobertura de celular. Neste caso, os avisos aparecem na tela do celular, acompanhado de uma sirene. Reportagem Luana Karen.
8: O ponteiro vira hoje às 9h05 da noite e dá início à chegada da primavera.
7: E com ela, a 20ª Primavera dos Museus, que abre espaço para todo mundo conhecer mais sobre cultura, história, ciência.
8: Museus de todo o país têm programação especial nesta semana.
7: A iniciativa reúne mais de 920 instituições e cerca de 2.700 atividades até domingo, dia 27.
8: Com o tema Museus para Todas as Pessoas, a programação busca ampliar o acesso a esses espaços com ações voltadas à inclusão, à acessibilidade e à participação dos diferentes públicos.
0: Museu também é lugar de descoberta, de encontro e de pertencimento. E esses espaços ganham uma programação especial em todo o país. É a 20ª Primavera dos Museus, promovida pelo IBRAM, o Instituto Brasileiro de Museus. Até domingo, dia 27, mais de 920 instituições participam da iniciativa. A programação busca aproximar ainda mais os museus das pessoas, como explica Fernanda Santana Rabelo de Castro, presidente do IBRAM.
1: São visitas, exposições, exibições cinematográficas que trazem a temática, mas que também trazem acessibilidade, também trazem inclusão. São atividades que constroem narrativas junto com os públicos, junto com os territórios.
0: Ao todo, são 2.700 atividades, entre exposições, oficinas, palestras, visitas mediadas e ações educativas em todo o país. O tema deste ano é Museus para Todas as Pessoas, uma oportunidade para quem já frequenta esses espaços e também para quem ainda não teve essa experiência. É o caso de Benjamin Carvalho de Souza, de 8 anos, que visitou um museu pela primeira vez. Entre tantas descobertas, uma chamou especialmente a atenção do menino, o aparelho conhecido como curvas de sino.
2: Aquele negócio que a gente bate nas bolas de vermelho versus azul, que a gente tem que bater para ganhar ponto. Ele ensina coisas diferentes da sala de aula.
0: No SESI Lab, em Brasília, a experiência com estudantes mostra como a educação pode transformar a visita ao museu em uma oportunidade de descoberta. Mais do que observar objetos e exposições, a proposta é estimular a curiosidade, a participação e o aprendizado, explica Cláudia Ramalho, superintendente de Cultura do SESI.
3: E aqui é um espaço que os professores também, além do trazer os seus alunos para se divertirem, é um espaço também de aprendizagem na prática daquilo que eles aprenderam, né, na teoria dentro de sala de aula.
0: A Primavera dos Museus também chama atenção para as barreiras que ainda afastam parte da população desses espaços. Acessibilidade, diversidade, representatividade e direito à memória fazem parte da discussão deste ano. E participar é simples. A programação está disponível na plataforma Visite Museus, no endereço visite.museus.gov.br. É possível pesquisar atividades por estado, cidade, data e instituição. É só escolher a experiência e descobrir um museu que pode estar mais perto do público do que se imagina. Com locução de Thaís de Araújo, reportagem Pablo Mundim.
7: E essas foram as notícias do Governo Federal.
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8: Fique agora com as notícias do Poder Judiciário e do Congresso Nacional. Boa noite.
7: Boa noite, até amanhã.
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26: Presidente do STF, Edson Fachin, diz que Poder Judiciário trabalha para dar mais segurança à negociação de precatórios.
27: Flávio Dino discute com autoridades a responsabilidade na aplicação de emendas parlamentares.
26: STJ vai promover audiência pública sobre advertência de glúten em embalagens de alimentos.
27: Boa noite, eu sou Leandro Bezerra.
26: E eu sou Walter Lima.
27: O Supremo Tribunal Federal realizou hoje audiência pública para discutir aspectos relacionados ao controle, à transparência e à responsabilidade na destinação de recursos públicos por meio de emendas parlamentares impositivas.
26: O debate ocorreu sob relatoria do ministro Flávio Dino e reuniu representantes de diferentes instituições, órgãos de controle, especialistas e entidades da sociedade civil.
27: O Poder Judiciário tem trabalhado para dar mais segurança e transparência à negociação de precatórios do país.
26: Agora, em setembro, o Conselho Nacional de Justiça realizou uma audiência pública sobre o tema em agosto, ou seja, sobre o tema em agosto, o Supremo Tribunal Federal assinou uma portaria conjunta com o Banco Central para reforçar os mecanismos de proteção na transferência de precatórios. Marcela Luiza.
4: Precatório é o dinheiro que uma pessoa ou empresa tem direito a receber do poder público depois de ganhar uma ação judicial definitiva. Agora, em setembro, o Conselho Nacional de Justiça realizou uma audiência pública com representantes de diferentes setores com o objetivo de receber sugestões para melhorar a tecnologia e a forma de controle da transferência dos créditos dos precatórios. A audiência é fruto das atividades do grupo de trabalho criado pela portaria conjunta assinada pelo Supremo Tribunal Federal e pelo Banco Central do Brasil, o Bacen, em agosto deste ano. Na ocasião da assinatura do acordo, o presidente do STF e do CNJ, ministro Edson Fachin, destacou que o objetivo é garantir mais transparência e segurança jurídica.
5: O objetivo dessa nova regulação, obviamente, não é impedir a circulação de créditos, mas sim de garantir que ocorra com transparência, segurança jurídica, rastreabilidade e proteção aos credores, especialmente aos credores em situação de vulnerabilidade.
27: O Superior Tribunal de Justiça vai realizar audiência pública para discutir se a informação contém glúten é suficiente nas embalagens de alimentos industrializados ou se deve incluir a advertência: o glúten é prejudicial à saúde dos doentes celíacos.
26: O evento será nesta quarta-feira, 23 de setembro, a partir das 14h. Fátima Uchoa.
6: Os debates vão incluir especialistas e representantes de entidades interessadas na causa celíaca e serão transmitidos ao vivo pelo canal do STJ no YouTube para qualquer pessoa acompanhar. A audiência pública foi convocada pelo relator do tema repetitivo 1343, ministro Ricardo Vilas Boas Cueva, para reunir informações que auxiliem na formação do precedente qualificado. As exposições abordarão aspectos médicos e científicos relacionados à doença celíaca, além de possíveis impactos regulatórios e econômicos da eventual exigência de advertência complementar nas embalagens de alimentos industrializados.
27: Começou nesta terça-feira no Tribunal Superior do Trabalho, em Brasília, um seminário sobre acessibilidade, inclusão e combate ao capacitismo.
26: O encontro reúne magistrados, servidores e especialistas e termina nesta quarta-feira. Simone Moura.
9: Durante o evento, foi entregue o Prêmio Justiça do Trabalho Acessível. Foram premiados 5 projetos nas áreas de atitude, gestão da acessibilidade, comunicação, tecnologia e serviços. Ao longo do dia, os debates trataram da política de acessibilidade e inclusão da Justiça do Trabalho e das barreiras enfrentadas pelas pessoas com deficiência. À tarde, a programação abordou a acessibilidade digital e documental e o papel das pessoas com deficiência na luta por direitos e inclusão. O seminário continua nesta quarta-feira com oficinas e novos debates sobre o assunto.
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27: A você uma boa noite.
26: Boa noite e até amanhã.
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11: Eu sou Humberto Pinheiro e estes são os destaques de hoje do Jornal do Senado, que começa agora.
12: Projeto que cria a Semana do Pequeno Investidor está pronto para ser votado em comissão do Senado. Visita ao Congresso aproxima jovens do debate sobre aprendizagem profissional. Veículos de comunicação do Senado e da Câmara preparam cobertura especial das eleições. Boa noite. Está pronto para votação na Comissão de Educação e Cultura o projeto que cria a Semana Nacional do Pequeno Investidor. A proposta dedica a segunda semana de outubro à promoção de ações de educação financeira. Repórter Patrícia Oliveira.
13: O projeto que cria a Semana Nacional do Pequeno Investidor busca levar conhecimento básico sobre investimentos à população. Mostrar que qualquer pessoa pode começar a investir com segurança, alertar contra fraudes e a complexidade do mercado de capitais e estimular o hábito de poupar e investir desde cedo. A proposta da senadora Jussara Lima, do PSD do Piauí, dedica a segunda semana de outubro para as ações educativas e foi debatida com especialistas em audiência pública no Senado. Para a economista Débora Maganha, o investidor nem sempre entende o que compra, com o risco de perdas pela ilusão de ganhos rápidos.
14: O brasileiro nunca foi ensinado a exigir duas coisas antes de colocar o dinheiro dele. A primeira é entender de onde vem o retorno e qual é o risco daquela operação. A segunda é compreender o que sustenta o investimento se tudo der errado.
13: O projeto recebeu relatório favorável dos senadores Alci Lucas, do PL do Distrito Federal, que defende a educação financeira nas escolas.
15: Quando eu era criança, a gente tinha aqueles cofrinhos para guardar as moedas, guardar na poupança. Então, isso tem que estar na educação. Desde criança, você tem que ensinar a poupar.
13: A proposta está pronta para votação na Comissão de Educação e Cultura.
16: Eleições 2026.
12: No dia 4 de outubro, os veículos de comunicação do Senado e da Câmara vão trabalhar de forma integrada na cobertura das eleições. Na Rádio Senado, a programação terá uma atenção especial à fase de apuração com uma transmissão independente. O sinal também poderá ser retransmitido pelas rádios parceiras em todo o país. A reportagem é de Yasmin Rodrigues.
17: A cobertura especial vai acompanhar o eleitor durante todo o domingo, desde o início da votação até a divulgação dos resultados. Rádio Senado, Rádio Câmara, TV Senado e TV Câmara, além das agências de notícias das duas casas, vão trabalhar de forma integrada com entradas ao vivo dos tribunais eleitorais e a participação de especialistas e consultores para explicar o processo eleitoral e analisar o cenário político. A cobertura também terá participação de jornalistas da Rede Legislativa de Rádio e Televisão, com repórteres das Assembleias Legislativas e das Câmaras Municipais de todo o país. A coordenadora-geral da Rádio Senado, Leila Herédia, explica como foi preparada essa cobertura integrada e o que o ouvinte poderá acompanhar ao longo do domingo.
19: A nossa ideia é mostrar para o eleitor, para o ouvinte, para o telespectador, tudo o que acontece durante o dia em todas as etapas da eleição. A gente vai ter entrada ao vivo de todas as regiões do Brasil, com notícias atualizadas, informações de serviços, acontecimentos, as notícias mais quentes.
17: A partir das 5 da tarde, a Rádio Senado deixa o pau de transmissão e passa a fazer uma cobertura ao vivo de forma independente, justamente quando começa a apuração dos votos. O sinal estará liberado para ser retransmitido por qualquer emissora do país.
12: Os eleitores que pretendem usar o e-título para se identificar no dia da votação devem ficar atentos ao prazo para o primeiro acesso ao aplicativo. A Justiça Eleitoral orienta que o procedimento seja feito até 3 de outubro, sábado anterior ao pleito. A reportagem é de Luísa Mello.
20: Os eleitores que pretendem usar o e-título para se identificar no momento da votação devem registrar o primeiro acesso no aplicativo até 3 de outubro, sábado anterior ao pleito. A ação da Justiça Eleitoral tem como objetivo evitar a sobrecarga do aplicativo no dia da eleição, quando o download e o primeiro acesso serão serão interrompidos. O ministro Cássio Nunes Marques, presidente do Tribunal Superior Eleitoral, informa que notificações já foram enviadas aos eleitores por meio do e-título para promover as atualizações.
0: A Justiça Eleitoral iniciou o envio de notificações oficiais pelo aplicativo e-título. A iniciativa busca facilitar o acesso a informações importantes para o exercício do voto, como a consulta antecipada ao local e a sessão de votação. Reforçamos, portanto, a recomendação para que eleitoras e eleitores mantenham o aplicativo atualizado, façam o primeiro acesso e confiram seus dados com antecedência.
20: Para usar a versão digital do título de eleitor com fotografia disponibilizada pelo aplicativo, é preciso apresentar o e-título diretamente na tela do celular ou no tablet ao mesário no dia da votação. Não serão aceitas capturas de tela nem documentos sem foto. O aplicativo também disponibiliza a consulta do local de votação e outras informações importantes durante o período eleitoral.
1: Nas eleições deste ano, estão aptos a votar quase 2 milhões de eleitoras e eleitores com algum tipo de deficiência, o maior número já registrado pela Justiça Eleitoral. Para garantir a autonomia desse público, são adotadas medidas de acessibilidade, como a preferência na fila no dia da votação, o direito de ingressar na sessão eleitoral com cão-guia e o auxílio de uma pessoa de confiança, que pode acompanhar o eleitor na cabine de votação. No entanto, o acompanhante não poderá estar a serviço da Justiça Eleitoral, de partido político, federação ou coligação. Na urna eletrônica é disponibilizado um sistema de áudio que orienta cada passo da votação para os eleitores com deficiência visual, e a Justiça Eleitoral fornece fone de ouvido descartável. A urna tem ainda teclado em braille e intérprete de Libras exibido no canto inferior da tela. Para o senador Flávio Arnes, do PSB do Paraná, a acessibilidade durante todo o processo de votação é um direito. Na avaliação dele, é preciso garantir condições adequadas para que as pessoas com deficiência não encontrem dificuldades para votar.
2: Direito ao voto, acessibilidade, não ter problemas no local, participar do processo, é um direito fundamental de todos, todas na construção da democracia e também da pessoa com deficiência.
1: Quarenta e cinco jovens do programa Aprendiz do Futuro, de Luziânia, em Goiás, visitaram o Congresso Nacional e conheceram de perto o trabalho de deputados e senadores. A visita aconteceu ao mesmo tempo em que o Senado analisa o Estatuto do Aprendiz, proposta que reorganiza as regras da aprendizagem profissional no país. Repórter Henrique Nascimento.
3: Conhecer onde as leis são discutidas fez parte da formação de 45 jovens do programa Aprendiz do Futuro, de Luziânia, em Goiás. Eles visitaram o Congresso Nacional e acompanharam de perto espaços que até então muitos conheciam apenas pela televisão ou pela internet. Para o instrutor Gabriel Fonseca, a experiência aproxima os jovens da cidadania e das decisões que fazem parte da vida deles.
18: A visita ao Congresso Nacional, ela possibilitou que os jovens compreendessem na prática que esses espaços fazem parte da vida deles e da construção da nossa sociedade.
3: No Senado, a aprendizagem profissional também está em debate. A Comissão de Assuntos Sociais aprovou o Estatuto do Aprendiz, que reorganiza as regras para a contratação e formação de adolescentes e jovens de até 24 anos. O texto mantém cotas entre 5% e 15% e dá prioridade a jovens em situação de vulnerabilidade. O senador astronauta Marcos Pontes, do PL de São Paulo, defendeu mais oportunidades para que os jovens desenvolvam habilidades ligadas às novas tecnologias.
21: E eles agora, em tempo de tecnologia, inteligência artificial, eles têm a capacidade de fazer muito mais que muito adulto aí, né? Tentando aprender inteligência artificial, você dá um negócio desse na mão de um jovem, aí ele destrincha esse negócio rapidamente.
3: O projeto ainda vai ser votado pelo plenário do Senado.
1: Com trabalhos técnicos de Eliseu Caires, o Jornal do Senado fica por aqui. Acompanhe agora as notícias da Câmara dos Deputados. Boa noite e até amanhã.
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5: Proposta prioriza métodos de ensino específicos para pessoas com autismo.
6: Mercosul aprova acordo de cooperação educacional entre países do bloco.
7: Projeto de lei obriga a instalação de brinquedotecas em delegacias da mulher.
8: Boa noite. Avança na Câmara a proposta que torna obrigatória a instalação de brinquedotecas em delegacias da mulher e em fóruns. O repórter José Carlos Oliveira tem os detalhes.
22: As comissões de defesa dos direitos da mulher e da previdência social, infância e adolescência aprovaram um projeto de lei que torna obrigatória a instalação de brinquedotecas em delegacias da mulher e em fóruns do país. A proposta do deputado Marques Beltrão, do União de Alagoas, tem foco no acolhimento de mães, crianças e adolescentes vítimas de violência nos espaços investigativos e da justiça. De acordo com o texto, as brinquedotecas deverão contar com atividades lúdicas e educativas e pelo menos um profissional habilitado para monitorar e adequar o espaço às necessidades das crianças. Uma das relatoras da proposta, a deputada Laura Carneiro, do PSD do Rio de Janeiro, ampliou o alcance da medida. Além de brinquedotecas, ela também prevê que as delegacias da mulher mantenham equipe multidisciplinar para atendimento às mulheres em situação de violência, como psicólogas, assistentes sociais, advogadas e pedagogas.
23: Nós já votamos aqui em todo um arcabouço jurídico que trata das crianças vítimas e testemunhas de crimes violentos. Criamos aí a escuta especializada e toda uma tecnicidade que tem que ser utilizada no Poder Judiciário. As brinquedotecas complementam essa lei. É muito importante que a criança e a mãe cheguem num ambiente, na hora da denúncia, né, da violência sexual, por exemplo, com algum tipo de acolhimento. E a brinquedoteca pode auxiliar essa criança nesse processo de oitivo.
22: Em outra alteração no texto, Laura Carneiro inclui na Lei de Diretrizes e Bases da Educação Nacional a previsão de que filmes nacionais e de conteúdos contra a violência doméstica e familiar passem a integrar o currículo complementar das escolas, com no mínimo 2 horas mensais. O texto original e as alterações ainda vão passar pela análise das comissões de Segurança Pública e de Constituição e Justiça. Da Rádio Câmara de Brasília, José Carlos Oliveira.
4: Segurança Pública.
5: Na Comissão de Segurança Pública, Alexandre Leite, do União de São Paulo, é relator do projeto que cria o Protocolo Nacional de Investigação de Crianças e Adolescentes Desaparecidos. O texto visa padronizar e agilizar as investigações desde o registro do desaparecimento.
8: O relatório de Alexandre Leite estabelece diretrizes para a atuação dos órgãos de segurança pública na busca por menores desaparecidos. A proposta também autoriza a divulgação imediata e georreferenciada de alertas em casos de risco à vida ou à integridade física da vítima.
5: Daiana Santos, do PCdoB do Rio Grande do Sul, apresentou o projeto que cria mecanismos de proteção e assistência integral às vítimas de crimes raciais. O texto prevê ações para evitar exposição indevida, constrangimentos e repetição desnecessária de depoimentos.
8: A proposta de Daiana Santos também determina que ocorrências com indícios de motivação racial sejam registradas como crimes raciais e não como crimes diversos. A iniciativa ainda assegura acompanhamento jurídico e prioridade na tramitação das investigações e dos processos.
5: Uma punição mais severa para o uso de drones em práticas criminosas é o que prevê proposta de Luiz Felipe de Orleans e Bragança, do PL de São Paulo. A ideia, segundo ele, é criar agravantes e ampliar penas em até 2/3 quando essa tecnologia for utilizada.
8: Luiz Felipe de Orleans e Bragança alerta para o avanço das facções que utilizam esses equipamentos no monitoramento policial, no transporte de armas e na entrega de insumos em presídios. Ele lembra que o texto não impõe restrição ao uso civil ou profissional dos drones.
5: Os deputados analisam o projeto de professora Marcivânia, do PCdoB do Amapá, que garante a transferência de servidoras públicas e empregadas da iniciativa privada em situação de violência doméstica para outras localidades como medida de proteção. O texto cria o Pacto Federativo de Proteção à Pessoa em Situação de Violência Doméstica e Familiar.
8: A matéria também cria um fundo nacional para custear as transferências e auxiliar financeiramente as vítimas, além de incentivos para empresas que aderirem ao programa. Professora Marcivani explica que o objetivo é estabelecer mecanismos de cooperação entre os entes federados para viabilizar a medida.
5: A Câmara aprovou o projeto que estabelece o direito de indenização por dano moral nos casos de violência doméstica contra a mulher. A relatora do texto, Lídice da Mata, do PSB da Bahia, acredita que a medida amplia a proteção porque responsabiliza ainda mais os agressores.
9: Esse projeto, ele visa justamente fazer com que a mulher vítima da violência doméstica possa processar, ela possa ser recompensada financeiramente pelos danos morais à sua imagem. Então, ela reforça a condenação do agressor e ela reforça, portanto, a luta da vítima para combater esta violência.
8: Lídice da Mata argumenta que a violência doméstica provoca consequências que vão além das agressões físicas, atingindo a saúde mental e a dignidade das vítimas. Para ela, a proposta fortalece a Lei Maria da Penha e amplia os mecanismos de proteção às mulheres.
16: Relações Exteriores.
5: A representação do Mercosul aprovou um acordo para cooperação educacional entre os países do bloco. A repórter Maria Neves explica as medidas propostas.
10: A representação brasileira no Parlamento do Mercosul aprovou o acordo para reconhecimento de estudos e títulos de ensino superior técnico profissional, tecnológico, artístico e de formação de professores entre os países do bloco. Como ressaltou o relator, deputado Vermelho, do PL do Paraná, o texto estabelece apenas princípios gerais e diretrizes para a cooperação. A implantação do reconhecimento mútuo dos diplomas ocorrerá depois que os ministros da Educação do Bloco aprovarem mecanismos como as tabelas de equivalência das disciplinas cursadas. Na opinião do deputado Vermelho, essa previsão garante mais estabilidade para a cooperação educacional entre os países.
11: Ao atribuir à reunião de ministros da Educação a elaboração das tabelas de equivalências, dos instrumentos de reconhecimento e do mecanismo de implementação, o acordo prestigia os órgãos especializados do bloco e institui mecanismo permanente de atualização de seus procedimentos, conferindo maior estabilidade e previsibilidade à cooperação regional em matéria educacional.
10: Vermelho defende ainda que a cooperação educacional vai favorecer a formação de recursos humanos, fortalecer as redes acadêmicas regionais e contribuir para o desenvolvimento científico, tecnológico e social dos países participantes.
11: É a oportunidade da integração dos nossos professores, dos nossos mestres com os países membros. Tendo a oportunidade de um professor de matemática lá de Foz do Iguaçu dar aula no Paraguai, dar aula na Argentina, no Uruguai, e assim vice-versa. Eu acho que isso a gente passa a uniformizar ainda mais a questão educacional do Mercosul.
10: Para o presidente da representação brasileira no Parlamento do Mercosul, deputado Arlindo Quinalha, do PT paulista, o mecanismo de cooperação educacional vai ser especialmente importante para estudantes brasileiros de medicina que se formam nos outros países do bloco. O parlamentar ressaltou que hoje, muitas vezes, esses profissionais encontram grande dificuldade para o reconhecimento do diploma estrangeiro. Da Rádio Câmara de Brasília, Maria Neves.
16: Ciência e tecnologia.
8: Adriano do Baldi, do PP de Goiás, é um dos signatários do requerimento de criação de uma frente parlamentar mista que visa fortalecer o programa espacial brasileiro, garantindo mais recursos e segurança jurídica para o setor.
5: Adriano do Baldi defende o apoio à Agência Espacial Brasileira por considerar a área estratégica para a soberania nacional e como vetor científico e tecnológico capaz de impulsionar a economia espacial e o desenvolvimento sustentável do país.
16: Educação.
8: Passou em mais uma comissão da Câmara proposta que prioriza o uso de métodos de ensino específicos para pessoas com autismo. A reportagem é de Mônica Tati.
13: O diagnóstico precoce e métodos de ensino específicos para pessoas com transtorno do espectro autista deverão ser priorizados. É o que prevê projeto aprovado pela Comissão de Educação da Câmara dos Deputados. O relator na Comissão de Educação, o deputado Tarcísio Mota, do PSOL do Rio de Janeiro, acatou a sugestão da Comissão de Defesa dos Direitos das Pessoas com Deficiência, que alertou que já existem mecanismos para reconhecer a diversidade no processo educacional na LDB, a Lei de Diretrizes e Bases da Educação. Tarcísio Mota considera que a alteração se enquadra melhor na Política Nacional de Proteção dos Direitos da Pessoa com Transtorno do Espectro Autista, que estabelece a promoção e incentivo à formação continuada dos profissionais da educação para a educação especial inclusiva. Mota também reforça a necessidade de suporte pedagógico nas salas de aula do ensino regular.
14: A Política Nacional de Educação Especial Inclusiva orienta os sistemas de ensino para garantir a escolarização de estudantes com deficiência, transtornos do desenvolvimento e altas habilidades ou superdotação em classes comuns do ensino regular, mediante suporte pedagógico adequado e práticas educacionais inclusivas. Nesse contexto, a formação inicial dos profissionais de educação constitui elemento central para a efetivação das políticas de inclusão escolar, especialmente no que se refere à adoção de metodologias pedagógicas acessíveis, estratégias de ensino diversificadas e instrumentos de apoio capazes de responder às diferentes necessidades educacionais dos estudantes.
13: O projeto que prevê métodos adequados de ensino para pessoas com transtorno do espectro autista aguarda a apreciação da Comissão de Constituição e Justiça. Se for aprovado, segue para a votação no Senado Federal. Da Rádio Câmara de Brasília, Mônica Tati.
15: Economia.
19: Rui Carneiro, do Podemos, da Paraíba, apoia a proposta que altera o cálculo do IPVA e estabelece limites para despesas da administração pública. O texto prevê que o IPVA seja calculado com base no peso do veículo e também limita os gastos com publicidade institucional a 0,1% da receita corrente líquida dos entes federados.
24: Rui Carneiro defende um teto de 1% sobre o preço de venda do automóvel para o IPVA e a criação de limites para o orçamento do Poder Legislativo e dos Tribunais de Contas. Na visão dele, a medida aumenta a previsibilidade tributária e contém os gastos públicos.
19: Valdemar Oliveira, do Avante, de Pernambuco, apresentou o projeto que permite deduzir do imposto de renda despesas com assistência veterinária para animais de estimação. De acordo com o autor, a medida incentiva os cuidados com a saúde dos animais, reduz o abandono e estimula a formalização do setor.
24: A proposta de Valdemar Oliveira é estabelecer limite anual de até R$5.000 por contribuinte para o benefício. O texto prevê ainda a dedução de gastos com consultas, exames, cirurgias, medicamentos, vacinas e planos de saúde veterinários mediante comprovação das despesas.
15: Consumidor.
19: Beto Pereira, do Republicanos de Mato Grosso do Sul, apresentou projeto que obriga as prestadoras de telecomunicações a retirar, em até 30 dias após o cancelamento do contrato, os equipamentos instalados na residência do assinante. Pela proposta, a retirada deve ser feita sem custos para o consumidor.
24: Beto Preto incluiu no texto que a rescisão contratual deverá ser processada após o prazo de 30 dias, independentemente da devolução dos aparelhos. Na visão do parlamentar, a medida busca reduzir transtornos aos consumidores e tornar mais ágil a troca de prestadoras de serviço.
15: Desenvolvimento Regional.
19: Sérgio Brito, do PSD da Bahia, considera importante ampliar o debate sobre a criação de municípios no Brasil. Ele argumenta que a discussão deve levar em conta o projeto que estabelece regras para a emancipação, incorporação, fusão e desmembramento de municípios.
24: Por isso, Sérgio Brito propõe a participação de representantes do governo, de entidades municipalistas e de especialistas no tema. O deputado ressalta que o objetivo é aperfeiçoar as regras para reorganização territorial e fortalecer o desenvolvimento regional e o Pacto Federativo.
19: Projeto de Félix Mendonça Júnior, do PDT da Bahia, cria o Programa Nacional de Desenvolvimento da Cacauicultura e do Chocolate Artesanal. A proposta reduz impostos federais e simplifica regras ambientais e sanitárias para agroindústrias cacaueiras.
24: O texto cria ainda um fundo para fortalecer a cadeia do cacau e do chocolate de origem. Segundo Félix Mendonça Júnior, a medida amplia a competitividade do Brasil, hoje o sexto maior produtor mundial, no mercado global que movimenta mais de 130 bilhões de dólares ao ano.
0: Saúde.
2: Antônio Andrade, do PSDB de Tocantins, defende a aprovação de projeto que cria o Programa Nacional de Vacinação Inclusiva para pessoas com deficiência e com autismo. A proposta prevê atendimento prioritário, ambientes adaptados e possibilidade de vacinação domiciliar.
24: Relator da matéria na Comissão de Saúde, Antônio Andrade recomenda que o programa seja incorporado às regras nacionais de imunização. O texto também prevê capacitação dos profissionais de saúde e materiais acessíveis para orientar pacientes e familiares.
0: Direitos Humanos.
2: A Câmara aprovou regras para a comunicação ao Conselho Tutelar de Atendimentos de Saúde à Criança. A repórter Paula Bittar nos conta como deve funcionar.
12: A Comissão de Constituição e Justiça da Câmara aprovou um projeto que exige a definição de hipóteses objetivas que obrigam a comunicação ao Conselho Tutelar por profissionais de saúde de casos envolvendo crianças e adolescentes. A medida busca evitar que a notificação dependa apenas da avaliação subjetiva do profissional. De acordo com o texto aprovado, os gestores do Sistema Único de Saúde deverão definir as hipóteses específicas em que a comunicação será obrigatória. As informações enviadas às autoridades e os prontuários e fichas de atendimento devem ser mantidos em sigilo. Atualmente, o Estatuto da Criança e do Adolescente determina que a suspeita ou a confirmação de castigo físico, de tratamento cruel ou degradante e de maus tratos contra criança ou adolescente seja informada ao Conselho Tutelar. A proposta que exige a definição de hipóteses objetivas que obrigam a comunicação ao Conselho Tutelar por profissionais de saúde de casos envolvendo crianças e adolescentes já pode seguir ao Senado. Da Rádio Câmara de Brasília, Paula Bittar.
24: Capitão Alberto Neto, do PL do Amazonas, critica o veto presidencial à proposta que prevê a distribuição gratuita do cordão de girassóis pelo SUS. Ele argumenta que a medida garante inclusão e dignidade para pessoas com condições não visíveis.
17: Ao enxergar o cordão de girassóis, você vai ter empatia e vai entender que aquela pessoa precisa, sim, de prioridade. Isso tem facilitado, tem dado inclusão mais a essas pessoas que têm deficiências não visíveis. E o que nós fizemos uma nova lei, que foi distribuir esses cordões de girassóis pelo SUS. E o governo federal veta essa lei, alegando questões orçamentárias. O custo é muito, muito baixo.
2: Na opinião de capitão Alberto Neto, a distribuição gratuita do cordão amplia o acesso das pessoas ao símbolo de identificação, o que, segundo ele, favorece o atendimento prioritário e a inclusão. Para o deputado, o impacto financeiro da medida é irrelevante diante do seu papel social.
0: Previdência.
24: Marreca Filho, do PRD do Maranhão, defende a aprovação de projeto que assegura a revisão humana sobre decisões automatizadas que neguem, suspendam ou reduzam benefícios de pessoas em vulnerabilidade. Autor da proposta, ele explica que a análise deve ocorrer antes de a medida produzir efeitos.
2: O texto de Marreca Filho também determina que o cidadão seja informado em linguagem simples sobre o uso da inteligência artificial e os principais critérios considerados na decisão. A matéria ainda estabelece canais acessíveis para contestação por meios não digitais.
0: Últimas notícias.
24: O jornal Câmara dos Deputados chega a Sete Lagoas, em Minas Gerais, amanhã, para mais uma gravação itinerante da Voz do Brasil nos estúdios de emissoras da Rede Câmara de Rádio.
2: Lado a lado, um âncora da Rádio Câmara de Brasília e um âncora da emissora local vão apresentar as notícias relacionadas aos deputados federais. O programa gravado em Sete Lagoas irá ao ar na próxima sexta-feira, dia 25.
24: Termina agora o Jornal Câmara dos Deputados, produzido pela Rádio Câmara, com trabalhos técnicos de Wellington Teles e apresentação de Val Monteiro e Luciana Vieira. Uma boa noite para você.
2: A Voz do Brasil está de volta amanhã. Boa noite.
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A Radioatividade leva até vocês mais um programa da série a série. Dedique uma canção a quem você ama. Eu tenho aqui em minhas mãos uma carta. Uma carta de um ouvinte que nos escreve e assina com um singelo pseudônimo de Mariposa.

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0: comigo, minha gente querida e amada de toda a região dos Lagos, Baixada Litorânea ou Costa do Sol, que hoje tá da chuva, né? Tá entrando no ar agora, às 9 horas e 9 minutos desse dia 23 de setembro de 2026, mais uma edição do programa Renata Cristiane Online, que faça chuva ou faça sol, tá aqui pra te fazer companhia, mas eu quero começar, lógico, agradecendo. A Deus Pai Todo-Poderoso, Criador do céu, da terra, do universo, inclusive dessa chuvinha abençoada que tá caindo esse mês de setembro inteiro. Não deu colher de chá, hein? Hoje é o primeiro dia da primavera e a chuva permanece por aqui insistindo que ainda é inverno. Eu tô achando que, olha, esse inverno tá querendo dar o truque na primavera, hein? Mas vamos que vamos, aqui não tem essa não, vamos seguindo juntos e eu quero também agradecer sua companhia, minha amiga, você é muito bem parada aqui no 88,7 RCFM, sintonizando a região e o seu coração. Também quero agradecer a você, meu amigo, muito bem parado aqui, nos acompanhando pelo Facebook, YouTube, TikTok, TVX, Instagram. Meu computador não tá, deu uma travada aqui. Bom dia, Vini Marques!
1: Ótimo dia!
0: Olha aqui, meu notebook deu uma travada. Aproveita que você tá, mexe aqui nos botãozinhos. Olha aí, minha gente, temos muitos entrevistados. Muitos não, teremos dois entrevistados, né? Uma candidata a deputada federal, Carol Midori, ela que é vereadora e que agora tenta também conquistar uma das 513 cadeiras na Câmara Federal. Ela que se dedica à causa PET. E tá buscando um espaço em Brasília para debater esse tema. Obrigada, Vini. Quem também nós vamos receber por aqui é o doutor Márcio Adriano, ele que é naturopata, vai falar conosco sobre os benefícios para nossa saúde através das plantas e alimentação natural,
1: Vini. Que beleza, hein? É... Gostei desse assunto.
0: Eu também. Pra gente parar de comer essa comida ultraprocessada.
1: É, comida, né? De mentirinha.
0: Pô, essas comidas aí, por exemplo... É gostoso McDonald's, Burger King.
1: Verdade.
0: Mas é tudo de mentirinha.
1: É de mentirinha.
0: Não é de verdade.
1: Nem estraga, né? Você deixa ali o tempo, ele continua com o mesmo formato.
0: Você já viu o vídeo de uma mulher que tem um hambúrguer do McDonald's, uma porção de batata fritas desde 1995, guardado numa caixa?
1: É, continua intacto.
0: Sinceramente, viu? Mas esse veneninho é gostoso e a gente não consegue resistir, mas olha, não pode ser toda hora, não.
1: Dois hambúrgueres, alface, queijo molho especial, cebola picles, um pão com gergelim.
0: O que presta disso daí é o picles, o alface.
1: Nem picles é muito bom, né? Esses picles industrializados já não vão.
0: Pois é, deixa eu falar um negócio pra você, meu amigo. Mas a gente vai conversar com o doutor Márcio Adriano, que vem falar com a gente sobre a importância da gente se alimentar bem. Porque, primeiramente, os medicamentos estão nos alimentos. Então, você que fica aí comprando vitamina sintetizada, vamos comer a fruta, vamos comer a verdura. E, aliás, vamos saber com o doutor Márcio o que é que a gente pode comer que potencializa a nossa saúde, fazendo com que a gente tenha mais disposição, né?
1: Muito bom, hein?
0: Não é isso?
1: Esse é o bom assunto.
0: Nossa equipe de reportagem direto das ruas trazendo muita notícia. Vini, já começa trazendo uma notícia bizarra, hein?
1: O que que houve?
0: É, uma mulher que foi presa em flagrante... Ela foi presa por extorsão.
1: Que é isso, gente?
0: É, há suspeita de que ela tenha participação numa quadrilha, num esquema para extorquir homens.
1: Olha isso, gente.
0: Aí a gente às vezes fica achando o homem tem vergonha de procurar a delegacia quando está sendo vítima de extorsão, né?
1: É verdade.
0: Primeira coisa que o cara pensa, pô, será que minha mulher vai acreditar?
1: É.
0: Mas, nesse caso, a mulher acreditou, a polícia também, e o caso muito bizarro aqui da nossa cidade, tá? Uma mulher que se aproximou de um político aqui, um político de muito conhecido aqui de Cabo Frio, muito atuante, que, inclusive, tem um mandato, e esse político estava sofrendo extorsão por parte desta mulher, exigindo dele dinheiro porque ela... começou a fazer acusações dizendo que tinha ali comprovações que poderiam levar à destruição da família dele.

0: Bom, ele não cedeu às investidas dessa mulher, dessa acusada, foi para a delegacia, como deve ser feito,
1: Claro.
0: e, pasme você, a golpista ligou para ele no momento exato em que ele estava dando depoimento e acabou corroborando ainda mais para a prisão dessa mulher. Agora, Vini, outro dia você também quase que foi vítima de um golpe, né?
1: É,
0: A
1: já
0: mulher começou te
1: aconteceu.
0: procurando.
1: Mandando um monte de nudes. Aí eu falei assim: ó, eu não gosto de
0: Opa!
1: negócio de nudes, não, hein?
0: Acendeu logo o alerta, né,
1: É.
0: Vini?
1: Aí mandou de novo, aí eu bloqueei no WhatsApp. Eu
0: Olha,
1: vi que tinha parada errada.
0: você bloqueou logo,
1: Tava
0: né?
1: muito fácil pra ser verdade aquele
0: Olha,
1: negócio, hein?
0: você e mais umas três pessoas, pelo menos, que eu conheço, todos homens, tá?
1: Amo.
0: Todos homens sofrendo esse tipo de golpe. Se aproxima, ai que gatinho, pô, legal, liga para você, vai tocando conversa. Daqui a pouco, do nada, numa conversa séria, manda um nudes para você. Faz um vídeo sensualizando para você. Aí, quando você mal percebe, ela está gravando aquele vídeo, tá fazendo print, daqui a pouco entra alguém na jogada e começa a dizer: você tá mexendo com a minha filha, ela é menor de idade, você tá mexendo com a minha sobrinha, com a minha neta, eu sou delegado, eu sou isso e aquilo. E aí você entra em
1: Ou se você
0: desespero.
1: for casado, né, vai ameaçar. Ó,
0: Entra em
1: você é
0: desespero.
1: casado, tava aqui recebendo isso aí.
0: O cara entra em desespero com medo de destruir a família, de gerar um problema, acaba cedendo, quando vê, caiu numa emboscada.
1: Exatamente.
0: Gente, não tenha vergonha, procure a delegacia, converse com sua esposa, converse com a sua família e resolva isso pela força da lei. A polícia tá ali para nos ajudar, tá? Não adianta você ficar pagando essas mulheres para manter o silêncio delas, porque isso é muito pior, tá? A gente vai contar esse caso já já para vocês. Também temos aí, olha, a previsão de que hoje aconteceria um sarau aqui em Cabo Frio, mas se essa chuva continuar do jeito que tá, acreditamos que esse sarau vai ser cancelado, tá? Thalita Porto também conversou com o Kiko Jorge, estamos na semana do trânsito aí, semana de conscientização. Já que Duarte também trazendo previsão do tempo para esses próximos dias, gente, olha, eu não sei o que está acontecendo, mas eu estava vendo mais cedo no Telejornal RJTV. O índice pluviométrico do mês de setembro costuma ser um terço do que está acontecendo nesse ano, tá? E a temperatura, que habitualmente no mês de setembro fica na casa dos 29 graus, esse ano não ultrapassou os 22 graus a média. Então é um mês de setembro completamente atípico. Isso tem trazido já preocupações, especialmente com defesa civil, prefeituras, todos aí treinando suas equipes para esse super El Niño que começa a trazer já problemas para o nosso cotidiano. Além disso também, né, Vini Marques? É confusão, é pesquisa que nós temos por aqui. Olha, ontem andei conversando com algumas pessoas que trabalham com pesquisas. Meu amigo, essa eleição vai ser disputada no pentelho, hein?
1: É, né?
0: Vai ser uma eleição disputada voto a voto, na unha. É, minha gente, já saiu pesquisa aí hoje também e a gente vai trazer todos os detalhes sobre essas pesquisas que estão sendo colocadas aí em todo o Brasil para saber como é que está a movimentação para as eleições de outubro, tá? Deixa eu trazer as notícias do portal RC24H, olha aí, ó. Já começo trazendo as informações de que, pelo menos uma boa notícia, tomógrafo móvel que vai ficar mais uma semana em São Pedro da Aldeia. Olha a luz piscando, olha aí, ó. A
1: É,
0: luz aqui é de papel,
1: começou.
0: né? A luz é de papel, os cabos de energia elétrica da Enel, tudo de papel. Pelo amor de Deus, você que é eletricista, pegue essa vaga de emprego da Enel para ver se você resolve os problemas, porque a turma lá não é boa de serviço, não, tá? Sigo por aqui também trazendo outras notícias. Rendido por funcionários, homem é detido após uma tentativa de roubo em drogaria no Jardim Esperança, em Cabo Frio. Olha aí, ó. Também destaque por aqui os bastidores da política, coluna Boca Miúda, Fabinho Costa preparando inauguração da escola clínica. Vantuil Martins mostrando que está com cardio em dia na reta final das eleições, né, Vini?
1: É.
0: Tem que correr atrás de voto e
1: Pô, mas
0: corre-se
1: isso
0: muito.
1: já é antigo, né? Porque eu tenho visto no. Aquela menina que a videomaker dele, a gente é amigo no Instagram, eu tenho acompanhado há um bom tempo. várias corridas dessas.
0: Vantuil.
1: Que agora é que ele mostrou, mas a assessora dele já mostra isso, ó.
0: Vantuil atleta, meu amor. Vantuil atleta.
1: Acompanhar Vantuil tem que ser atleta.
0: É. Também destaque, doutora Gabriela, se dividindo entre região serrana e Cabo Frio, com reuniões, caminhadas e muito corpo a corpo. Marcelo Magno visitando obras do Vera Felizardo, a nova escola que está sendo construída em Arraial do Cabo. Olha aí, caminhada da Lívia de Chiquinho pela Orla de Araruama. A turma disse que flopou, Vini.
1: Ih, caramba. 12
0: pessoas, das quais 15 eram pagas.
1: Aí ferrou.
0: Tinham 12, mas pagaram 15 pra andar com ela.
1: Pô, ainda faltou 3.
0: É, 3 deixaram ela no calote.
1: O povo não é mole não, hein? Recebe também, não vai.
0: É. Também destaque por aí, olha, setembro com o acolhimento LGBTI em São Pedro da Aldeia. O Elbert Rezende na corrida pelo selo azul Cidades Costeiras em Macaé. Benedita da Silva desembarcando na região dos lagos nessa sexta-feira. Tem agenda, hein? Vai dar entrevista aqui e pra outros veículos de comunicação. Comunicação, o Bené, que também fiquei sabendo, o neto dela, o Diego da Silva, falou que ela vai passar lá na feira de São Pedro da Aldeia para comer um pastelzinho com caldo de cana.
1: Que beleza,
0: hein? Que o Bené falou o seguinte, olha, eu vou lá dar entrevista para Renata Cristiane, mas para antes para eu tomar um caldo de cana ali em São Pedro da Aldeia,
1: vale
0: um pastelzinho, aí ela vai aproveitar e apertar a mão do
1: pedir
0: um voto, né?
1: É isso.
0: Aliás, acabou de sair uma pesquisa hoje colocando que Benedita da Silva segue líder para a disputa por uma das cadeiras do Senado. Lembrando que esse ano o eleitor tem que votar duas vezes para senador. Serão dois escolhidos pelo estado do Rio de Janeiro, tá? Outra notícia em destaque por aqui, atleta de Cabo Frio conquistando bicampeonato de jiu-jitsu e mira mundial. Festival Regional de Turismo reúne setor em Saquarema. Cátia de São Pedro da Aldeia divulgando vagas para duas funções. Homem é preso após fugir da polícia durante investigação em Araruama. Primeiro desafio, Salineira reunindo 120 participantes na Orla da Praia do Forte em Cabo Frio. Aconteceu no último domingo, hein? Também em destaque, Clube de Criadores de Pássaros de Cabo Frio está convocando associados para a eleição da nova diretoria, hein, Vini? Ah, e um homem que foi preso em Rio das Ostras por suspeita de fraude em financiamento de veículos.
1: Que isso, gente?
0: Tava fazendo, você financiava o carro lá, Vini?
1: Ah.
0: Aí tinha treta, tá?
1: Qual era a treta?
0: O cara... Aí, o mal do esperto é o quê?
1: É achar que todo mundo é otário.
0: Todo mundo é otário. Só que a Polícia Civil não é não,
1: não,
0: tá? Segundo a Civil, duas vítimas relataram contratações feitas sem consentimento e investigação aponta mais de 11 registros envolvendo suspeito. Olha a cara do bonitão aqui. Vai ver que você conhece aí, de repente. Dá uma olhada, você que tá me assistindo pelo Facebook, YouTube, TikTok, TVX, Instagram. Vou contar essa história para você. Matéria da Sabrina Sá. Um homem identificado como Rafael Couto Lima foi preso em flagrante na tarde da última segunda-feira em Rio das Ostras, suspeito de estelionato envolvendo financiamento de veículos. Segundo a Polícia Civil, a investigação começou depois que uma idosa de 70 anos procurou a delegacia e relatou que um financiamento teria sido aprovado no nome dela, mas sem o consentimento dela.
1: Como viu? Assim, gente?
0: Como assim que o nome dessa senhora é aprovado para comprar um carro e ela não estava nem sabendo? Bom, a ação foi realizada pelos policiais civis da 128 DP, sob coordenação do delegado Dr. Luiz Maurício Armon. E de acordo com a corporação, a vítima informou que seus dados pessoais e reconhecimento facial foram usados para a contratação do financiamento. Pasme você! Reconhecimento facial. Tô falando que esses estelionatários são terríveis, né? Olha aí. Como os fatos teriam ocorrido pouco antes da denúncia, os policiais foram até a agência RP Veículos, que fica no bairro Verdes Mares, e no local, Rafael Couto Lima foi encontrado, apontado no registro policial como autor do fato. Foi conduzido à delegacia para prestar esclarecimentos. E segundo a Polícia Civil, ele permaneceu em silêncio durante todo o procedimento. Prefiro não comentar. Ficou lá quietinho.
1: Vou falar nada, não. Vou esperar meu advogado.
0: Mas deixa eu perguntar uma coisa aqui pro senhor, seu Rafael Couto. Uma idosa de 70 anos disse que o senhor aprovou a venda de um carrão aqui, novão, no nome dela. Essa senhora nem CNH não tem. Como é que você explica isso? Prefiro não comentar.
1: Tá bom, né?
0: Ficou preferindo não comentar, mas não deu tempo não, tá? Porque ainda durante a ação, uma segunda vítima apareceu na delegacia.
1: Ó.
0: Aí brotou lá na hora, que coincidência.
1: Que coincidência, né? Gente.
0: Coincidências do destino. E aí, relatou o quê? Uma situação semelhante, o mesmo golpe, envolvendo contratação de financiamento de veículo, sem o consentimento dessa segunda vítima. Olha, aí a polícia descobriu que o Rafael Couto Lima possuía nada mais, nada menos do que 11 registros de ocorrência, nos quais ele aparece como autor de fatos relacionados a estelionato. Esses casos estão atualmente em apuração no âmbito da 128DP. As investigações continuam para reunir elementos de prova, identificar possíveis novas vítimas e verificar a extensão das supostas fraudes relacionadas a negociações e financiamento de veículo. O suspeito foi autuado em flagrante pelo artigo 171. É esse artigo.
1: Ah, 171.
0: Esse é um dos artigos mais conhecidos desse país. Né? Código Penal, pra quê? Pra estelionato. Trata de crime de estelionato e aí ele permanece à disposição da justiça. A gente não conseguiu contato com nem com ele, nem com as vítimas. Deixa eu mostrar o vídeo por aqui, Matheus. Olha aí, ó. Vou mostrar o vídeo do bonitão chegando aqui na delegacia. Ô, bonitão. Cadê? Aquela cara de magnata, de empresário bem-sucedido, mas tratava-se do quê? Estelionatário, 7-1. Cria de Vorkar, hein? O Vorkar dava aulas, né? Rapaz, você já viu o vídeo que o Fábio Porchat tá fazendo?
1: Cara, eu vi.
0: A série de vídeos já lançou 2 capítulos, hein?
1: Olha, vou te falar, hein?
0: Meu amigo, eu comecei a ver, eu vi o primeiro vídeo, e primeiro que ele, você começa a ver e não consegue parar. Agora, como que esses caras são estelionatários profissionais, né,
1: Vini? É.
0: Eles vêm de uma escalada sendo, olha, tendo o suporte da Igreja Lagoinha, tá?
1: É.
0: A Igreja Lagoinha é cúmplice desses estelionatários. E é importante a gente falar aqui que a gente está falando muito da corrupção do STF, distraindo o assunto. A corrupção é do sistema financeiro, minha gente. Precisa lembrar que o Fundo Garantidor de Crédito é um fundo feito por bancos que deixam lá uns bilhões paradinhos para compensar quebradeira de outros bancos. Então o sujeito já abre um banco ciente que um dia vai quebrar porque tem um Fundo Garantidor de Crédito. Agora é pergunta que fica no ar. Se o Brasil só tem pouco mais do que meia dúzia de bancos, será que ninguém do sistema financeiro estava percebendo que esse Vorkar era 7-1? Se o CDB costuma pagar 95%, 99%, 97%, 101%, como é que o cara pagava 140% do CDB? Será que o Banco Itaú nunca se queixou disso, a família Moreira Salles? Será que a família Setúbal nunca percebeu isso lá do Banco Bradesco? Poxa, fica uma coisa curiosa, né? Agora a responsabilidade do escândalo do Banco Master parece que só querem culpar o STF, né? Que a gente tá vendo ali que talvez mais da metade dos ministros do STF tava recebendo um aquezinho ali do Dani, né?
1: Dani.
0: O Nicolas Ferreira.
1: Dani lindo.
0: O Nicolas Ferreira que chamava ele assim, né? Dani!
1: É. Também, né? Ele e o outro, o pastor lá também da Lagoinha também, né?
0: É, o André Valadão.
1: André Valadão.
0: Pô, Dani, meu irmãozão!
1: Fala, Dani!
0: Pô!
1: É, Dani é fera, né?
0: Pô, cara, também, né, meu filho? Contando bem.
1: Dani é gente boa.
0: Aí agora, eu quero saber cadê os donos dos outros bancos assistindo essa situação toda por 4 anos e não fazendo nada pra denunciar. Curioso, né? Vamos seguindo por aqui, porque tem muita confusão. Suspeito é detido em ônibus intermunicipal transportando 4 quilos de maconha com destino a Cabo Frio, hein? Foi num ônibus da 1001, Vini. Tava lá cheio de tabletão. A gente chegou a falar sobre isso.
1: Um ônibus da 1001 ainda.
0: 1001. Aí tava com a mochila perto das pernas, assim, disse que dentro do ônibus tava um cheirinho estranho.
1: Ih, caraca.
0: Cheiro de orégano. Tem alguém assando pizza aqui dentro?
1: É estranho, né?
0: Alguém assando pizza? Alguém comendo uma pizza? Cheirinho de orégano aqui. Aí, será que alguém, quando sentiu o cheirinho de orégano, ligou pra polícia e falou, tem um ônibus aqui, um cheiro de orégano tremendo. Complicado isso, hein? Vamos seguindo por aqui, olha aí, também teve um homem, deixa eu trazer os detalhes desse homem preso numa tentativa de roubo do Jardim Esperança. Foi em uma drogaria, Isso aconteceu na noite de ontem, terça-feira, segundo a Polícia Militar, o suspeito entrou no estabelecimento e começou a pegar os produtos. Um cliente percebeu a ação e avisou os funcionários: ó, tem um cara roubando vocês ali, hein? Quando o gerente se aproximou, o homem teria colocado a mão na cintura: ó, pô, tô armado, hein? Fazendo com que ele acreditasse que tivesse armado. Bom, os funcionários conseguiram contê-lo, né? Tu tá armado, mas tu não é dois. Aí, blá, brotou todo mundo. E aí, na hora que prenderam ele, Vini, tava armado sim, mas era com uma arma de brinquedinho. Arma de brinquedinho na cintura. Aí, com um elemento que foi identificado pelas iniciais de MAFR, foram recuperados um desodorante, um pacote preservativo, além da réplica da arma. Agora eu vou falar o seguinte, sujeito, ele tinha um date, né? Ele tinha um coito marcado aqui, porque ele foi lá pegar um desodorante para tirar a caixinha da chuvaqueira e pegou ali uma caixinha de camisinha, né? Ele tinha um date ali, né?
1: Tinha.
0: Mas ele falou assim: tô no desespero, não tem dinheiro para comprar, vou pegar essa arma de brinquedo aqui do meu sobrinho, vou garantir um desodorante, um très de marchand. como é que é? Um Avon?
1: Não é?
0: Uma camisinha, um Jontex aqui. Vou garantir. Aí chegou lá, né, bicho? Deu ruim, a turma, pá, em cima dele. Aí chamaram a polícia. Quando a polícia chegou, Vini?
2: É o seu pocinho.
0: Tu é? Rapaz!
2: É o seu pocinho.
0: Deixa eu perguntar.
2: Eu arrumei uma namorada e eu não tenho dinheiro, eu tô fedendo. E eu tenho medo de pegar uma doença, doutor. Depois eu vou dar mais prejuízo pro governo se eu pegar uma AIDS ou alguma coisa assim. Melhor roubar essa camisinha agora.
0: Por que você não foi no posto de saúde e não pediu ordinário?
2: Ah, pode pegar
0: no posto de saúde? É de graça no posto de saúde.
2: É de graça?
0: É, no Jardim Esperança, tem na Boca do Mato posto de saúde, tem no Grande Jardim. É de graça, chega
2: tem
0: lá.
2: Tem desodorante também?
0: No Hospital do Jardim. Desodorante, eu acho que não tem, não.
2: Poxa vida. Sou pozinho.
0: Bonzinho. Agora tu vai catingar.
2: A minha arminha era de brinquedo. Eu fiquei escolhendo entre a arminha ou a espadinha. Eu levei a arminha mesmo.
0: Olha, eu vou te falar o seguinte, agora tu foi preso catingado. Tu não vai ter preservativo e te cuida, malandro. Chegando lá, te cuida, malandro.
1: Era só ir no postinho,
0: pô,
1: gente.
0: Pô, fosse no postinho, chegasse...
1: Pô, a enfermeira ainda emprestava o desodorante não dela pra você.
0: Não tenho certeza disso,
1: botar
0: pô,
1: embaixo do
0: se chegasse na enfermeira e falasse, pô, amiga, pô, tem um dente
1: agora
0: ali, pô.
1: Eu sei que a camisinha tem aqui, mas eu tô com a suvaqueira. Será que você deixava eu dar uma espirrada aqui, ó?
0: Rapidinho.
1: Resolvia,
0: pô, gente. Ela ia liberar na hora, até dava.
1: Se articula, gente. Se articula.
0: Pedi, haja com honestidade. Chegasse na drogaria mesmo e falasse assim: pô, amigo, eu vou ter um date ali, pô, me arruma aí um desodorante desse aí que tá vencido. Só daquele, dá uma cortesia aqui no meu sovaco.
1: Não é?
0: Né? Pô, o cara ia quebrar o galho, aí foi querer, né?
1: Foi roubar.
0: Deu ruim. Bom, a equipe de reportagem tentou falar com ele aqui ainda pra saber a história dele, né? Mas turma lá no jardim falou:
2: eu sou pozinho.
0: É. Pô, eu sou bonzinho, mas não deu. Vai contar essa história. Tentou contar essa história pro delegado, mas deu ruim, viu? Não deu não. O delegado não se convenceu.
1: Não aconteceu. Poxa vida.
0: Falando em delegado, e a mulher, hein, rapaz? Chegou lá pra extorquir. Ligou na hora que a vítima tava diante do delegado. Não deu trabalho nenhum,
1: não
0: né?
1: Não deu nenhum.
0: O delegado não acreditou. Marcou com a vítima.
1: E aí?
0: Marca com ela.
1: Marca, vai.
0: Vai, marca. Diz que tu vai entregar.
1: Pronto.
0: Aí tu foi lá, marcou. A olhuda foi lá.
1: Era quanto? Era 9 mil reais?
0: 9 mil reais.
1: Que isso,
0: gente. A olhuda foi lá.
1: Ô, doida.
0: Se lascou, hein?
1: Ficou sem dinheiro.
0: É, agora suspeita preso de que esse golpe tenha sido aplicado contra outros homens aqui da cidade,
1: caramba.
0: Tá? É. Polícia tá atrás,
1: fica
0: tá?
1: Fica de olho aí.
0: Polícia tá atrás. Vini, me ajuda aí pra molhar a garganta.
1: Cuidado história de nude, né, que o pessoal manda, ó. É, Mendonça responde a acusações de Moraes e pede a Fachin arquivamento de denúncia. O ministro contesta o uso de relatórios da Polícia Federal e relata que documentos não têm valor probatório. Ele também pediu investigação sobre a origem do material.
0: Tem mais alguma coisa para seguir por aqui?
1: É,
0: Essa confusão no STF, eu vou te falar, tá um bate-boca do caramba, isso tá roubando atenção. Em vez do Brasil tá discutindo a economia, a soberania nacional, a gente tá parou pra discutir. É o que o Quaquá fala, a esquerda caiu nessa cilada da direita que pautou pelo STF. E olha, eu vou lhe dizer uma coisa, hein? Essa eleição é puro triz. Tanto o Lula quanto o Flávio Bolsonaro podem ganhar essa eleição no primeiro turno, tá? E eu tenho informações, a gente já está acompanhando isso. Tem mais ou menos aí o quê? Umas duas semanas que a gente publicou uma pesquisa ou mais que já mostrava empate técnico entre Douglas Ruas e Eduardo Paes aqui em Cabo Frio. A gente já sabe que o cenário já inverteu, tá? Com relação a Flávio Bolsonaro e Lula, todo mundo já sabia que a região dos lagos é anti-PT, portanto, o Flávio Bolsonaro já está na frente aqui há muito tempo, né? É. No que depender
1: antes,
0: da região dos lagos...
1: Antes até das pesquisas começarem.
0: Pois é. No que depender da região dos lagos, o Flávio Bolsonaro já pode pegar a faixa de presidente da República, porque a maioria é bolsonarista, né?
1: É verdade. Bom, olha, a Polícia Federal prendeu o vereador Jorge Canella em investigação sobre fuzil de ex-prefeito de Belfor Roxo, Márcio Canella.
0: Olha aí, ó.
1: Mandados foram cumpridos na Barra, no Recreio e na Câmara do Rio. A operação terminou com a prisão em flagrante por posse de armas de uso restrito.
0: O homem cheio de arma, hein?
1: Não é?
0: Essa família Canella, essa família Canella gosta de uma arma,
1: já,
0: né?
1: Tinha um caso antes, né, na casa dele.
0: O Márcio Canella, quando ele sofreu uma busca e apreensão, tinha um fuzil dentro do carro dele que ele disse que não era dele. Meu, não é?
1: É, acho que é isso aí, é o caso desse aí.
0: Meu não é, de
1: acho
0: quem
1: que
0: é?
1: Era do Jorge, né, no caso.
0: Meu
1: aí.
0: Não é. Ele disse, olha, meu não é, doutor, meu não é.
1: Vamos seguir no... A prisão dele, acho que foi desse fuzil mesmo, que foi encontrado com ele, do Márcio Canella.
0: É, vamos seguindo por aqui agora. Não, eu acho que isso aí foi uma apreensão nessa operação contra esse vereador do Rio de Janeiro, em que também foram apreendidas várias armas, inclusive um fuzil.
1: Entendi.
0: Foi uma outra. E ele é ligado ao ex-prefeito
1: que, inclusive, esse Jorge, o sobrenome dele não é Canella, né? Ele usa o Canella porque ele é do grupo, igual a história do a família Brazão, né? Todo mundo é Brazão. Entendi. No caso aqui, ele é um Canella, mas que não é Canella, né?
0: Como também tem muita gente que se diz que é... Né, o cara do Bolsonaro.
1: É, diz, eu sou do Bolsonaro, né? Então.
0: Olha aí, agora trazendo os destaques do Odia, que fala que alvo de operação, mulher é presa na Vila Kennedy por fraudar 400 mil contra a Caixa, hein? Investigada pela Polícia Federal, usava documentos falsos para alterar o cadastro de biometria de clientes do banco. Gente, agora nem a biometria está escapando da trambicagem. Um negócio impressionante, um sistema que foi criado para poder garantir mais segurança para os clientes dos bancos, mas a gente já percebe aí que os estelionatários não têm sido mais freados por esse sistema, né? Vamos seguindo por aqui agora, trazendo informações de que a chuva forte a moderada atinge o Rio de Janeiro, tá? Luta corporal, turista alemão ferido em roubo não foi baleado, diz delegado. Olha aí, um crime que aconteceu. Um turista alemão de 55 anos. Havia suspeita de que ele tinha sido baleado de raspão na cabeça. Isso foi durante um assalto que aconteceu em Santa Teresa. A delegada Patrícia Alemani, titular da Delegacia de Atendimento ao Turista, informou ao Dia, na manhã desta quarta-feira, que um homem caiu e feriu a cabeça durante a luta corporal com um dos criminosos na rua Dias de Barros. A informação inicial é de que teria sido atingido por um disparo de arma de fogo de raspão. Mas isso não aconteceu. Fato é que os turistas, eu tenho até o vídeo por aqui, deixa eu mostrar aqui, vamos ver se o Dia vai liberar para eu mostrar para vocês. Olha aí, os turistas passeando por uma rua de Santa Teresa, quando um homem de motocicleta se aproxima, outro vindo atrás, olha ali, ó. Você vê um cara ali na frente, outro atrás, aí de repente o grupo de turistas caminhando, muito à vontade, muito feliz, sorridente, por... Santa Teresa, quando de repente os elementos se aproximam e anunciam o assalto. Sacam a arma. Ah, meu Deus do céu, sacam a arma e anunciam o assalto. Olha aí o momento. Aí o gringo entra em luta corporal. os populares conseguem conter o criminoso. Olha ali, os próprios turistas, tá? Entram em luta corporal, conseguiram conter o criminoso. Olha ali, ele, ó, foi nesse momento em que ele feriu a cabeça. Vários homens, olha aí, ó. E aí, aquela loucura, o cara segurando uma arma, lutando com o gringo lutando com o bandido, uma confusão. Todo mundo saiu em plena Santa Teresa, um bairro que costuma ser muito tranquilo, um bairro que os turistas adoram visitar. Olha a situação que se encontra a segurança pública do estado do Rio de Janeiro. Olha aí. Ó. É essa imagem que varre o mundo, entendeu? O Brasil tem um potencial incrível para o turismo, né? mas amarga posições muito aquém da sua capacidade por causa de episódios como esse, tá? Ah, mas isso acontece em outros países. Acontece, eu concordo com você. Eu mesma fui vítima de um pickpocket. Lá em Londres, mas é no Rio de Janeiro que isso acontece com mais frequência. Vamos falar a verdade. E no Rio de Janeiro tem uma modalidade que a gente não costuma ver na Europa. Que é o quê? O assalto à mão armada. O cara botar o revólver na tua fuça. Seguindo por aqui também, trazendo informações, a polícia está investigando golpes por meio de sites falsos de universidades. Olha, estou falando para você que o número de crimes envolvendo a internet tem crescido vertiginosamente. Segundo as investigações, alunos foram induzidos a fazer transferências via Pix em ambientes que reproduziu a identidade da Estácio de Sá, tá? Matéria do Rômulo Cunha aqui no Dia, falando que a Polícia Civil realiza na manhã de hoje uma operação contra um esquema investigado por usar sites falsos que imitam páginas de universidades para enganar estudantes, coletar dados e aplicar golpes financeiros. A fraude simulava ambiente de instituições do grupo YDUQS, que é conhecido como Estácio de Sá e BEMEC, tá? Segundo investigações da Delegacia de Repressão a Crimes de Informática, os sites reproduziam a identidade visual das faculdades e ofereciam falsos brindes como notebooks, viagens de formatura e até descontos em mensalidades, mediante pagamento de uma taxa de administração inexistente, que deveria ser feita via Pix. Quando acessavam as páginas, os alunos eram conduzidos a fornecer informações cadastrais e realizar as transferências. Os golpes ocorreram entre junho e julho de 2025. Olha aí, matéria completa, você confere no O Dia, tá? Vamos seguindo por aqui agora, trazendo informações do Extra. Vini, o que você tem para me ajudar a molhar a garganta?
1: Secretaria Nacional do Consumidor, a Senacom, órgão do Ministério da Justiça e Segurança Pública, vai investigar 70 postos de combustíveis por aumento abusivo de preço. Fiscalização identificou alta de até 70% em alguns estabelecimentos. Os estabelecimentos podem ser multados em até 14 milhões de reais, com base no Código de Defesa do Consumidor. Esses 70 postos estão localizados nos estados do Rio de Janeiro, São Paulo, Espírito Santo e Paraná.
0: Vamos seguindo por aqui, agora trazendo os destaques do Extra, que fala aqui, ó, vou sair do Rio. Médico baleado após cair em golpe do retrovisor já tinha sofrido assalto esse ano. Cirurgião vascular dirigia carro blindado, voltava do plantão em Jacarepaguá quando foi abordado. Esse caso é uma loucura, Vini. O cara tinha sofrido um assalto à mão armada recentemente. Olha essa história. O nível dos bandidos, eles vão criando novas táticas para roubar as pessoas, que é uma doideira. Baleado no segundo assalto à mão armada que sofreu esse ano, cirurgião vascular Harold Benjamin Aranibar pensa em sair do Rio de Janeiro com a esposa, a dermatologista Natália Aranibar, e suas duas filhas. Ele estava dirigindo um carro blindado quando voltava do plantão no Hospital Cardoso Fontes, em Jacarepaguá, na última quarta-feira, quando foi abordado por assaltantes em motos por volta das 6 da noite, nas proximidades do Maracanã, na Zona Norte. Na ação, ele foi atingido por uma bala que atravessou o braço e estraçalhou o úmero. Ele já foi submetido a uma cirurgia de reconstrução e uma segunda está prevista para esta segunda-feira. O carro passará por perícia. Ele estava dirigindo o Jeep Compass dele blindado, indo para casa, quando uma moto, olha só, bateu no retrovisor do veículo. Isso foi ali na Avenida Professor Manuel Abreu. O motociclista parou no sinal logo após e fez um gesto pedindo desculpa. Aí, irmão, desculpa aí. Aí o Aranibá sinalizou que estava tudo bem. Baixou o vidro para arrumar a posição do espelho. Quando ele fez isso, um segundo comparsa veio atrás e o rendeu.
2: Caraca.
0: Foi então que uma segunda moto surgiu por trás do carro com dois homens que abordaram o médico, exigiram o celular, a carteira e a aliança. Nervoso, Aranibá deixou o aparelho cair no chão do carro e abaixou para pegá-lo, mas não o encontrou de primeira. Segundo ele, a demora irritou os assaltantes, que atiraram.
1: Atiraram nele?
0: Atiraram.
1: Que absurdo, gente.
0: Aí o cara tá traumatizado. Tem 4 meses que ele sofreu um assalto, carro blindado. Toma todos os cuidados. Como é que o sujeito vive no Rio de Janeiro?
1: Que doideira, hein?
0: É, o Rio de Janeiro, o cara tá querendo deixar o Rio. Eu não julgo. Eu tive esse desejo lá atrás, em 1997. Agora,
1: caraca,
0: então, hein? Minha gente. Olha aí, ó, agora trazendo outras informações. Trajetória parceiro de Rick em dupla sertaneja por 40 anos. Renner é pai de 7 filhos. É aqui a notícia destacada pelo Extra. Também primavera chega ao Rio com alertas para rajadas, fortes de vento, pancadas de chuva e ressaca. Também destaque por aí, olha aí, ó. Nova rainha de bateria, Anitta negocia publis para integrantes da Grande Rio. Também destaque, Page Not Found. Matou rival amorosa, mulher que deverá ser a primeira executada desde 1819 em estado dos Estados Unidos, faz pedido especial. Matou a rival, tá? Olha aí, ó. Justiça determina destombamento de imóvel onde funciona restaurante de bicheiro Rogério Andrade. Deixa eu ver o que mais. O que você tem por aí, Vini?
1: Ó, morre Zuenir Ventura.
0: Morreu.
1: Referência no jornalismo e imortal da Academia Brasileira de Letras.
0: É.
1: Aos 95 anos, o mineiro escreveu sobre a violência do Rio e o clássico 1968, o ano que não terminou. Considerado um dos nomes mais importantes do jornalismo brasileiro, Ventura teve uma carreira de mais de 6 décadas na imprensa, ficou conhecido pela cobertura de acontecimentos políticos e de temas sociais que marcaram a história recente do país.
0: Olha aí, o Zuenir Ventura, inclusive esse livro, 1968, o ano que não terminou, ele fala muito sobre o AI-5. O ato institucional número 5, que fechou o Congresso Nacional, caçou direitos políticos, instalou a ditadura militar. O golpe militar aconteceu em 64, né? Mas em 68 ele recrudesceu, ou seja, ele ficou mais duro. E aí começou a perseguição, entendeu? Começou a ter exilado, sendo mandado para fora. É, tortura, muito assassinato. Foi nesse ano de 1968 que Caetano, Gil chegaram a ser presos, torturados e foram exilados. Então, um livro maravilhoso, mexeu muito com a minha cabeça. Eu li, já tem uns 16 anos. Livraço, tá? 1968, um ano que não terminou. Salve, Zuenir Ventura. Eu tenho certeza que Deus o receberá de braços abertos, porque contribuiu muito para a intelectualidade e também para a narrativa da história brasileira, tá? Sigo por aqui agora trazendo os destaques do G1, que fala aqui da tragédia em Santa Catarina. Cantor Rick será velado e enterrado amanhã em Sorocaba, no interior de São Paulo. Queda do helicóptero será investigada em 2 frentes. Também em destaque, atração no Hop Harry, em que jovem perdeu o movimento, já foi denunciado. Uma montanha russa aí, um parque de diversão lá de São Paulo, né? Médica troca cirurgias por carreira nas redes após diagnóstico de autismo. Também destaque, olha aí, ó, Zanin nega pedido para obrigar Senado a instalar CPI do Master. Também, novo pedido de Mendonça contra Moraes agrava a crise no STF. É isso aí, ó. Vamos ver o que mais. Olha aí, quem integra a aliança de Trump que anunciou sanções contra a CV e PCC? Você viu que o Trump, na sua ida até a Assembleia da ONU, né? Ele convocou os presidentes de direita, né? Os parceiros do governo, né? Os lacaios da América do Sul e América Central para que apoiem ele num um ensaio de golpe para com o Brasil. Pronto, falei. Vamos seguindo por aqui. Vini, vamos trazendo outras informações. O que, que você traz aí para mim?
1: Escola de 2,4 mil anos usada por Aristóteles é encontrada na Grécia.
0: Olha!
1: Arqueólogos encontraram evidências de que um complexo de quase 2.400 anos em Mieza, no norte da Grécia, pode ter abrigado as aulas de Aristóteles para Alexandre, o Grande. O Ministério da Cultura grego divulgou os achados no chamado Ginásio Real, construído em meados do século IV a.C. Durante o reinado de Filipe II da Macedônia, na área chamada de Didaskaleion.
0: Oh!
1: Os pesquisadores identificaram salas com bancos de pedra e recuperaram 4 estiletes usados para a escrita, além de moedas, cerâmicas e elementos arquitetônicos.
0: Interessante, né? Muito interessante. Escola de Aristóteles?
1: É, a escola onde o Aristóteles
0: ensinou.
1: Teria lecionado.
0: Interessante. Olha, agora trago os destaques da CNN. Zanin nega pedido de liminar para abrir CPI sobre ministros do STF e caso Master. Já Fachin aguarda Dino para dar andamento a casos envolvendo Moraes e Mendonça. E ministros preveem que STF retome caso Moraes apenas em 2027. Já a pesquisa Atlas, 52,3% dizem que crise do STF prejudica mais Lula e 20,8% Flávio Bolsonaro. É claro, né? Essa crise no STF pegou o Lula de cheio. E essa, inclusive, a gente viu pelas últimas pesquisas dessa semana mostrando que o Flávio cresceu e o Lula manteve-se instável. Mostrando que o Flávio conseguiu, né, tem conseguido manter sua candidatura uma resiliência. Tenho dito isso por aqui. Essa eleição vai ser dificílima. Aliás, tem pesquisa por aqui, hein? Pesquisa Atlas Bloomberg, tá? Lula tem 47,7% no segundo turno. Já Flávio, 47,4%. 5 mil eleitores entrevistados, pesquisa Atlas Intel Bloomberg, que aconteceu, realizada entre os dias 17 e 22 de setembro, ou seja, a pesquisa encerrou ontem, margem de erro de 1 ponto percentual, para mais ou para menos. Pesquisa Atlas Bloomberg, divulgada hoje, mostra o presidente Luiz Inácio Lula da Silva, do PT, com 47,7% das intenções de voto. E o senador Flávio Bolsonaro, do PL, com 47,4% em eventual disputa de segundo turno para a presidência da República. Os candidatos aparecem tecnicamente empatados, segundo margem de erro de 1 ponto percentual. Os eleitores que declaram voto em branco, nulo ou que ainda não sabem em quem votar no confronto direto entre os dois políticos somam 4,9%, tá? A pesquisa completa você confere no site CNN. Também tenho aqui na CNN, veja como foi formada o Escudo das Américas, que anunciou sanções contra o PCC e o CV. Premier do Canadá abandona tom conciliador e dobra a aposta com Trump em meio a impasse. E Xi Jinping se reúne com Trump em nova fase de poder. Vini, o que você tem aí para me ajudar?
1: O Donald Trump, inclusive, acusou a ONU de promover ideologia radical em discurso em Nova York.
0: Ué?
1: O presidente dos Estados Unidos utilizou a tribuna da Assembleia Geral da ONU para criticar duramente a organização. Em sua fala, ele acusou a instituição de tentar impor uma agenda de extrema esquerda global e reafirmou a soberania dos Estados Unidos. Trump detalhou as ações do seu governo sobre conflitos internacionais, economia e a proteção de fronteiras.
0: Olha aí, agora trazendo as informações do Metrópolis, que também destaca aqui que Zanin, ministro do STF, negou o pedido para determinar a abertura de CPI do Master no Senado. E ministro do STF afirma que não ficou comprovada a omissão do presidente do Senado, Davi Alcolumbre, Alessandro Vieira, disse que vai recorrer. Também destaque aqui na CNN. Vamos ver aqui o que mais temos por aqui. Flávio recorre ao TSE para impedir que Lula use discurso na ONU em campanha. E Polícia Federal apreende 500 mil em espécie com candidato de Santa Catarina. Olha aí, Vini Marques. O que você traz aí pra gente?
1: O furacão na costa do México atingiu a categoria máxima e passou de 260 km por hora.
0: Caramba, 260 km por hora?
1: É o máximo que já foi registrado nessa aí. Já passou na última categoria dos furacões.
0: Não vai sobrar nada, minha gente. Mas não vai sobrar nada de nada de nadica. Deixa eu ver o que temos aqui de destaque no site da Rádio RCFM. Olha aí, tomógrafo móvel fica mais uma semana em São Pedro da Aldeia. Equipamento segue na cidade até dia 26 de setembro e tem capacidade para realizar 100 exames de tomografia por dia. População de Rio das Ostras passa a contar com a primeira unidade do Sesc Senac do estado. E feira de adoção acontece na quinta-feira, amanhã, na Praça Santos Dumont, em Armação dos Búzios. Detalhes completos você confere no site da Rádio RCFM. Vini, agora são 9 horas e 54 minutos. O que você traz aí pra gente?
1: Olha, uma sonda enviada para uma ilha vulcânica encontra uma colônia enorme de pinguins reunidos em uma área de 35 quilômetros quadrados. Durante a missão científica organizada na área polar, os pesquisadores utilizaram sobrevoos estruturados para identificar áreas com alta concentração animal. Essa estratégia permitiu registrar a distribuição populacional ao longo da superfície, superando os desafios impostos pelas condições climáticas bastante adversas do Oceano Meridional. Ao varrer o território acidentado de Zavodovsk Island, as câmeras acopladas à sonda detectaram agrupamentos massivos distribuídos por dezenas de quilômetros.
0: Olha aí, hein? Vamos seguindo por
1: muitos
0: aqui.
1: Muitos pinguins.
0: Muitos pinguins. O pinguim é tão bonitinho, né?
1: É fofo, né, o pinguim?
0: Ah, eu acho bonitinho. Você já viu o pinguim?
1: Eu já resgatei um pinguim já uma vez.
0: Ah, que bom. Isso é sinal de que...
1: Ele é muito fofinho.
0: Coisa fofa. Vini, dia 23 de setembro. O que é dia 23 de setembro? Você já sabe por aí?
1: Sei. É o dia do soldador. Também é o dia do sorvete.
0: Sorvete?
1: É o dia do técnico em edificações. Também é o dia do técnico industrial. É o dia nacional dos profissionais de nível técnico. É o dia internacional das línguas de sinais. Também é o dia internacional contra a exploração sexual e o tráfico de mulheres e crianças. Também é o dia mundial de combate ao estresse. Hoje é o dia de ficar tranquilão,
0: tomar um
1: relaxado,
0: sorvetinho, mesmo com frio.
1: Relaxadinho, papapá.
0: Olha aí, então tá bom, Vini.
1: Ah, calma aí, deixa eu tenho um áudio aqui maneiro. Da campanha de ontem, eu recebi aqui algumas propostas aqui de um amigo nosso que entende tudo de educação. Vou botar aqui, ó. Calma aí. Controle de carro.
3: Ô, Vini, agora eu quero contribuir pro plano de governo da sua candidatura ao Senado. Primeira delas seria o Bolsa Astronauta. Não preciso explicar o que que é isso. Né? O segundo pode ser o inserir o uísque Macallan, que era a degustação, na cesta básica. Garantiu acesso a todos os brasileiros a esse uísque, que deve ser espetacular. E o Vale Jatim para os deslocamentos de todo o povo brasileiro.
0: Poxa, ué, achei
1: interessante, Cláudio Mendonça, fera demais.
0: Eu vi vantagem, um beijo, Cláudio, tem pouco a gente não
1: vai ser meu ministro da saúde. Quando eu espirrar, ele vai falar saúde e tá com a vida ganha.
0: Mas você não é candidato a senador?
1: É, mas eu vou ter ministros também. Senado vai ser diferente.
0: Candidato a senador ou presidente da República? Você tem que decidir o que você vai querer, já tá se empolgando, né?
1: Empolguei.
0: Vamos que vamos, minha gente. Vamos seguindo por aqui. Olha aí, agora 9 horas e 58 minutos. Vamos comer um pãozinho do Mercado Gomes, tomar um cafezinho do Mercado Gomes, ser feliz, porque daqui a pouquinho a gente vai bater um papo com a candidata a deputada federal Carol Midori e também com o doutor Márcio, ele que é naturopata. Quero entender o que, que é que um naturopata faz, tá? Doutor Márcio Adriano, falando sobre os benefícios que as plantas e uma alimentação natural podem trazer pra gente.
1: Pronto.
0: Melhor do que ficar tomando remédio, né?
1: É lógico.
0: Quem ganha com remédio é só a indústria farmacêutica.
1: É, fala sério.
0: Pois é. Vamos sair rapidinho. Daqui a pouquinho eu tô de volta. Me dá um minutinho. Até já.
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1: Olha aí, minha gente, estamos de volta. Agora 10 horas e 10 minutos. Você muito bem parado aqui no 88,7 RCFM, sintonizando a região. Deixa eu trazer Jaque Duarte para cá para falar de previsão do tempo. Nossa convidada já chegou por aqui, a vereadora Carol Midori, que veio acompanhada de Creide, sua assessora para assuntos PET. Inclusive, Creide, para quem não sabe, é a melhor cabo eleitoral de Carol Midori. Não é isso, Carol? Seja muito bem-vinda.
2: Obrigada, Renata. É que mais arrumar voto para mim é ela.
1: Tão comportadinha. Já comeu um presuntinho com a tia, né, meu amor? Olha ela, que simpatia. Né, Creidezinha? Liga a televisão aí para você que tá afim. Assiste pelo Facebook, você vai morrer de rir. Chama a Jaque para cá com previsão do tempo, Vini.
3: Bom dia, queridos amigos ouvintes e telespectadores da rádio RCFM. Hoje, 23 de setembro, quarta-feira, e a chuva que estava prevista realmente chegou e chegou com força. Não parou de chover desde a noite e não temos mudança significativa no tempo para esta quarta-feira. Muito pelo contrário, ainda tem muita chuva para cair. E as temperaturas também devem despencar. A mínima para hoje é de 19 graus e a máxima não passa dos 22 graus. E o alerta do IMET continua valendo, com previsão de chuva entre 30 e 60 milímetros por hora, podendo chegar a 100 milímetros no acumulado do dia. Os ventos também podem ficar mais intensos, entre 60 e 100 quilômetros por hora. Então, novamente, a gente reforça os cuidados e atenção em caso de rajadas. Não se abrigue debaixo de árvores e evite estacionar veículos próximos à torre de transmissão e placas de propaganda. Também não usem aparelhos eletrônicos ligados à tomada. Todo cuidado é pouco nessas horas. E atenção, motoristas e pedestres, redobrem a atenção. Alagamentos podem esconder buracos e aumentar o risco de acidentes, além das pistas ficarem escorregadias. Atenção também com a visibilidade. E você pode receber também os alertas da Defesa Civil diretamente no celular. Basta enviar o seu CEP por SMS para o número 40199. Para mais informações e em caso de emergência, não hesitem em ligar para a Defesa Civil no número 199 e o Corpo de Bombeiros no 193. A previsão é de redução de chuva a partir de amanhã, mas ainda teremos muita instabilidade significativa. Então, cuidem-se, principalmente das crianças e idosos. Com a mudança brusca de temperatura, alimentação e hidratação também são importantes. Se cuidem. Eu fico por aqui com a previsão desta quarta-feira e volto com vocês aí do estúdio. Até amanhã.
1: Obrigada, Jaque. É, minha gente, vamos se preparando. Pode botar o guarda-chuva na bolsa, pode botar a capa, que o dia vai ser assim. Bom, vamos seguindo por aqui. 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
1: 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Agora sim, vamos direto aqui para os estúdios para a gente falar com Carol Midori. Carol! Muito obrigada pela sua presença, seja muito bem-vinda e a Mademoiselle Creide junto.
2: Eu que agradeço, Renata, mais uma vez pelo convite, estarmos aqui.
1: Creide, dá um au-au pra galera, Creide.
2: Só se tiver frango.
3: Ai,
1: Se
3: com
1: tiver
3: frango dá
1: frango. Eu dei duas fatias de presunto ali pra mim, ela riu pra caramba, Vini.
3: É,
2: Ela ri,
3: legal, hein?
2: ela ri. Mas só se tiver comida, ela é interesseira.
1: Ela é interessadinha. Pra quem não tá entendendo nada, Carol Midori tá sempre com a sua
3: Descansando
1: cabo
3: agora.
1: eleitoral, botou a cabecinha na bancada, tá descansando. Uma
3: Muito fofa.
1: educação. Quisera eu que Jurema fosse assim.
2: Quer que ela dê mais aulas pra
1: pra
2: sua?
1: Jurema, A doguinha que eu acabei de adotar. Mas vamos falar de política, Carol. Voltou para a Câmara de Cabo Frio
2: Sim.
1: e já está buscando novos voos, né?
2: Sim,
1: Candidata a
2: Renata.
1: deputada federal, que desafio, hein?
2: É um grande desafio, Renata. Foi um convite que eu recebi. No início eu fiquei um pouco receosa de vir, né? Porque eu pensei, poxa, não consegui me reeleger nem para vereadora, né? Mas graças a Deus, através do doutor Serginho, eu consegui assumir como suplente. Mas foi um desafio que eu encarei mais uma vez, colocar meu nome nas urnas para que eu possa estar mais uma vez à frente da causa animal, né, Renata? Eu fiz uma pesquisa, eu dei uma estudada sobre o que um deputado federal ele pode estar fazendo na causa animal e é tudo que eu sempre quis trazer para Cabo Frio, para a região dos Lagos, para o estado do Rio de Janeiro, eu conseguiria trazer através do mandato de deputada federal.
1: Como, por exemplo?
2: Um deputado federal, ele tem acesso a 200 milhões de emendas parlamentares por mandato, ou seja,
1: Caramba!
2: 50 milhões por ano. Renata, eu não vejo deputados da causa animal destinando esses valores de
1: Nunca vi.
2: emendas para proteção animal, você já viu?
1: Nunca vi.
2: E nós temos deputados eleitos da proteção animal no Rio de Janeiro, mas eu não vejo tanta emenda parlamentar que temos acesso, eu não vejo grandes projetos assim. E aí, os meus projetos é destinar essas emendas para projetos como hospitais veterinários.
1: Que é uma urgência, né,
2: É
1: Carol?
2: uma urgência, Renata, e não só o hospital veterinário. Eu quero trazer o hospital veterinário para a região dos Lagos, tá? Para alguns municípios como referência. Cabo Frio é uma dessas cidades.
1: Para ser um regional
2: para ser um
1: mesmo?
2: regional, mas dá para fazer em mais de uma cidade, porque, Renata, são 50 milhões. Caxias tem um hospital desse regional em Caxias, que foi trazido justamente através de emendas parlamentares do deputado da cidade que foi eleito.
1: Poxa.
2: Se eu não me engano, ele destinou 10 milhões para esse hospital estar funcionando. O que são 10 milhões diante de 200 milhões?
1: Nossa.
2: Dá para a gente fazer a questão das clínicas particulares já existentes nas cidades, dá para a gente fazer um convênio através de parceria público-privadas, através de projetos também, para fomentar o comércio das clínicas veterinárias nos municípios, o que é um projeto mais acessível também,
1: Ou
2: porque
1: seja,
2: não vai
1: então,
2: envolver obra.
1: criando um hospital não desampara a clínica
2: Não,
1: particular.
2: até porque um hospital nunca vai conseguir atender a demanda, Renata. A demanda, você que acompanha um pouquinho da causa, Você sabe que é uma coisa exorbitante. É muito animal precisando de ajuda. Animal de rua. Pessoas que não têm a menor condição de arcar com uma clínica veterinária. Muitas das vezes abandonam o animal porque não podem ou não querem gastar. Então, a gente consegue fazer essa parceria público-privada com clínicas já existentes nos municípios. Até porque Cabo Frio, por exemplo, nós temos o segundo distrito. Então, se a gente colocar um hospital regional aqui no centro, como que atende a demanda do segundo distrito? Fica inviável vir aqui para o centro. Eu entendo a logística, né, de distância. Eu sei porque toda hora eu estava lá no segundo distrito resgatando, ajudando, e é muito longe. Então, essa parceria com as clínicas, através das emendas, também dá para fazer. E fica uma coisa mais acessível, porque já existem as clínicas. Então, não precisa ter a questão de esperar por obra, a questão de você está construindo do zero, são coisas que já existem e dá para aproveitar.
1: Interessante.
2: E também a castração gratuita, né, Renata? Que é onde a gente consegue controlar o abandono. Eu sei que Cabo Frio está tendo projetos, mas eu quero fomentar a castração. Muitas pessoas ainda entram em contato comigo tendo dificuldade ao acesso à castração. Então, eu quero que as pessoas não precisem mais entrar em contato comigo nem com ninguém. Eu quero que elas tenham a independência de ter um projeto na cidade, na região dos lagos, em todo o estado, que é só elas entrarem no site e conseguir cadastrar o animal.
1: Que sonho, hein?
2: Ele sendo de rua ou não, porque às vezes a gente tem uma burocracia para castrar o animal de rua. Eu posso citar o exemplo de São Pedro da Aldeia, que está tendo castração pela prefeitura, mas a gente não consegue castrar o animal de rua porque tem que ser cadastrado no CRAS, tem que receber o Bolsa Família, uma série de burocracia. Então, a gente tem aquele animal de rua, muitas das vezes uma matilha, 5, 10 animais na rua, as protetoras estão vindo a mim se queixando porque não conseguem castrar esses animais, né? E Cabo Frio tem castração, parece que pelo canil, mas não está conseguindo atender a demanda porque são uma quantidade muito grande. Então, eu quero que a população tenha acesso a castração, eu quero que sobre castração e não falte, porque só com a castração a gente vai conseguir controlar a quantidade de animais abandonados.
1: A impressão que a gente tem é que isso é um saco sem fundo.
2: É um saco sem fundo, Renata, porque o que acontece? As pessoas, elas têm uma ideia um pouco equivocada do protetor, da proteção animal, porque antes de eu ser vereadora, eu sempre fui protetora. E as pessoas, elas criam uma expectativa com o protetor e com qualquer autoridade da causa animal, que elas acham que essa pessoa vai resgatar todos os animais de rua. E essa não é a realidade. E quando a gente não consegue resgatar todos os animais de rua, existe uma frustração. E aí eu recebo, por exemplo, 50 pedidos de mensagens por dia de resgate.
1: Caramba!
2: Como eu... Né? Eu sou uma cidadã, antes de ser vereadora eu sou uma cidadã, porque o mandato ele não me dá uma estrutura, né, de resgate, o mandato ele me dá a autoridade de legislar, de cobrar do executivo.
1: E isso revela o quanto a demanda é gigante, porque você
2: é
1: enquanto indivídua, enquanto cidadã, recebe 50 pedidos... A superintendência da causa animal de Cabo Frio deve receber outros 50, 100 pedidos.
2: Exatamente.
1: E tantas e tantos cuidadores o tempo todo recebendo pedidos. É a prova de que é um saco sem fundo.
2: É um saco sem fundo, Renata. E as pessoas acham que o canil vai conseguir abrigar todos os animais. Não vai. Não vai. Acham que o protetor vai conseguir resgatar todos os animais. Não vai, gente.
1: E que é obrigação também de você, vereadora, da prefeitura, dar conta de resgatar todos os animais. Se a sociedade não se unir, não vai ser possível.
2: Não tem como, Renata. Podem criar 10 abrigos públicos. Porque a pessoa que não conhece a proteção animal, ela acha que o canil vai resolver a situação. Não é nem por maldade, mas é mesmo por falta de conhecimento. Canil não resolve a situação. Pode construir 10 canis municipais no Cabo Frio. Não vai resolver a situação. Porque vem pessoas dos municípios vizinhos abandonar na cidade que tem um canil municipal. Vem gente de Búzios, de Arraial, de São Pedro, de Iguaba abandonar no canil municipal. Eu sei porque eu já trabalhei à frente do canil municipal. E, Renata, é muito engraçado. Porque hoje tem pessoas lá na estrutura do canil que, quando eu era superintendente, me cobravam ferrenhamente que eu tinha que resgatar todos os animais da cidade. De hoje está sentindo na pele o quão difícil é que é impossível. E eu entendo, eu jamais vou cobrar da estrutura do canil que venha resgatar todos os animais da curiosidade, porque eu sei que isso é impossível e não é saudável para os animais ficarem trancafiados num canil com 24 certeza. Horas. Então, a única solução que tem, Renata, a Suíça, por exemplo, que é um país, né, de primeiro mundo, ela investiu em quê? Em políticas públicas. Ela não investiu em canil e abrigo. E eles zeraram a população de animais de rua.
1: Mas como que eles fizeram?
2: Como que eles fizeram? O governo, foi o governo, não foi só um cidadão, um vereador, não. O governo se uniu junto à população. Eles criaram políticas públicas efetivas, que é o que eu quero trazer para o estado do Rio de Janeiro. Eles criaram castração em todos os municípios e todos os estados do país.
1: Gratuita.
2: Gratuitamente. Eles incentivaram a castração, tá? E todo mundo tinha consciência que deveria castrar o seu animal, porque junto com a castração vinham campanhas efetivas de conscientização. Porque a castração também é saúde pro seu animal. É saúde pro seu pet. O animal vive mais tempo, evita vários tipos de doenças, piometra, tumores de mama.
1: O que é piometra?
2: Piometra é quando a cadela não é castrada, e aí o útero dela, ele infecciona, dá uma infecção que gera um pus, e se esse pus ele estourar o útero daquela cachorra, porque ele vira, o útero da cachorra, ele é fininho. Ele vai infeccionando e vai inchando com pus.
1: Meu Deus.
2: Se esse pus estourar, dá uma infecção generalizada.
1: Olha aí, mais um
2: motivo. A chance de óbito é grande.
1: Tem que castrar.
2: Tem que castrar. E pra você pagar uma cirurgia de piometra, é 1000 vezes mais caro do que uma cirurgia de castração.
1: Olha, tem cirurgia, tem clínica particular e cobrando R$50 por uma castração de
2: isso
1: animal.
2: Isso aí, de um gatinho.
1: E tem programas também do município. Tem castramóvel que tá isso sempre aí. Por aí. Vamos procurar tomar cuidado. Olha, eu tô aqui falando como testemunha. Eu demorei a castrar. Eu não castrei meu cachorro macho. E aí ele ficou velho, tive que castrar. Uma
2: isso
1: castração
2: aí.
1: Que podia ter sido R$150 virou R$1.700.
2: Fora o risco pro animal.
1: O risco pro animal.
2: Porque é muito arriscado conforme vai ficando mais velho. E, Renata, tem gente que eu tenho que buscar na porta pra levar pra castração. Que a cadela fica procriando, e a pessoa não tá nem aí. Os protetores têm que buscar na porta, fazer o pós-operatório, comprar os remédios e devolver castradinho, senão a pessoa não leva.
1: Aí fica aquela coisa de
2: multiplicar. Exatamente.
1: Agora, o que que a gente... Eu não vejo, você tocou num ponto importante, Brasília. Eu não vejo deputado defender a causa pet em Brasília. Eu vejo deputado que até simpatiza com a causa pet. Mas dedicado a esse assunto, não temos. Por outro lado, deve ter alguém aí nos ouvindo e falando assim: ah, 200 milhões para cuidar de animal, não vai mandar um real para um posto de saúde? E a saúde do ser humano?
2: Renato, eu sempre escuto essas reivindicações, né? E eu digo que 200 milhões, Renata, dá para eu fazer todos os projetos da causa animal, a qual eu sempre tive o desejo de realizar, e ainda dá para ajudar a saúde também do município da nossa cidade através da emenda parlamentar.
1: É mesmo, né?
2: Mas a minha prioridade, gente, quem vota em mim sabe que tá votando numa representante da causa animal. O Rio de Janeiro elege, se eu não me engano, 40 e poucos deputados federais. Se um se eleger na causa animal é muito, Renata. Os outros 40 estão fazendo campanhas em prol da população, da saúde, da educação. Somente um deve se eleger, um ou dois no máximo, devem conseguir se eleger com a pauta na causa animal. Eu espero que eu esteja entre essa pequena quantidade. Então, a minha prioridade sempre foi a causa animal. Eu só entrei na política por causa da proteção animal. Se não fosse pelos animais, eu jamais teria me envolvido no meio político, porque eu nunca tive familiar na política, nunca tive padrinho forte, sempre vim com a cara e a coragem, nunca tive ninguém ali me representando por trás, nos bastidores, sempre foi eu, minha família e Deus, né? Então, eu venho pela causa animal, eu venho pra brigar pelos animais. Então, a maior parte da emenda parlamentar vai ser, sim, para proteção animal. Vai ser para projetos de castração, para construção de hospitais regionais, para parceria com clínicas veterinárias. E, por último, Renata, depois de toda a infraestrutura, depois de ajudar os protetores, que eu quero ajudar os protetores e as ONGs, os institutos que fazem um serviço público de forma voluntária do próprio bolso, eu quero abraçar esses protetores e esses institutos, aí sim a gente consegue também ajudar as outras partes, que a minha prioridade sempre foi a questão da saúde também, porque eu, como vereadora, a gente tem acesso à emenda, né, também do gabinete do vereador, a qual a gente não tem acesso físico ao dinheiro em si, mas o vereador ele pode indicar para onde ele quer que seja destinada uma parte da emenda, né, do município. E eu sempre destinei para o Canil Municipal, para ampliação, para compra de insumos, e a outra metade eu sempre destinei para a saúde também de Cabo Frio, que foi para o Hospital do Jardim Esperança uma vez, a outra vez foi para o Hospital de Tamoios, né? Então eu sempre estou dividindo entre a causa animal e a saúde, que para mim eu vejo como prioridade.
1: Agora, a gente também tem que falar que zoonoses, o combate à zoonose está dizendo também respeito à saúde do ser humano, né?
2: Com certeza.
1: A gente não pode achar que tá tudo bem, eu tenho um monte de hospital para seres humanos, os animais abandonados transmitindo também doenças, né? E é importante falar sobre isso, né? As doenças transmitidas pelos animais que sofrem maus tratos, né, Carol?
2: Exatamente. A gente pode citar o exemplo da esporotricose.
1: Olha aí.
2: Que existe um grande equívoco, Renata, que é uma zoonose sim, porque ela é transmissível ao ser humano. É uma doença agressiva, é uma doença que leva a óbito o gato, não o ser humano, porque tem tratamento e geralmente o ser humano vai buscar o tratamento. Mas a gente chama de doença do jardineiro. O gato, ele é uma vítima, tanto como ser humano. Ele pega essa doença na terra, muitas das vezes em tronco de árvores contaminados, em roseira, ele pega na unha e através da arranhadura em outros gatos ou mordedura, ele contamina aqueles outros gatos que pegam esse fungo, que é um fungo, né, que vai comendo o animal vivo e vai comendo a pele, o animal vai ficando em carne viva, vai também afetando as vias respiratórias, afeta o pulmão e se não houver um tratamento de imediato com itraconazol e outros manipulados juntos, esse animal ele vem a óbito. E se arranhar o ser humano, existe a chance de pegar. Eu falo que existe a chance porque não é 100%, porque eu já fui arranhada várias vezes, não sei porque eu não peguei. Meu esposo foi arranhado uma única vez e pegou.
1: Olha.
2: A minha mãe também pegou. Então, é arriscado sim. E o município não oferece tratamento para esses animais e nem para o ser humano, que é o itraconazol. E eu fiz até um projeto de lei que obriga o município a fornecer, né? Porque é uma zoonose. Então, tem que fornecer o itraconazol gratuito, não só para atendimento do ser humano, mas também para o animal, porque ele é um transmissível. E hoje a gente tem que comprar esse medicamento na farmácia. Se você não comprar, você não consegue fazer
1: tratamento.
2: Renata, ele não é tão caro, mas como é um tratamento demorado, tem gato lá que eu trato há mais de um ano.
1: Caramba!
2: Então sai caro. E tem gato que eu trato por um ano, ele fica bom, passa um tempo,
1: volta, o
2: fungos volta, não sei o que acontece que volta. Então é um tratamento que acaba saindo caro, porque você tem que fazer ele durante muito tempo, entendeu? Uma caixinha com 15 comprimidos, se eu não me engano, tá um quê? Uns... Posso estar falando besteira, mas a última vez que eu comprei, acho que eu não paguei mais de R$20, ou foi 20 e pouco, com 15 comprimidos. Mas o tratamento é no mínimo 3 meses.
1: Olha aí, acaba.
2: No mínimo. Acaba. Tem gente que não tem dinheiro para comprar.
1: E quando o ser humano pega, ele tem que tratar o animal.
2: E o ser humano.
1: E assim mesmo.
2: Isso aí. Minha mãe, ela teve que fazer o uso da medicação lá por 3 meses, se eu não me engano.
1: Uma pergunta que me ocorre: tem algum deputado em Brasília da causa animal?
2: Renata, em São Paulo tem muitos deputados da causa animal, um que eu acompanho muito, que ele é protetor mesmo, que eu vejo ele com a mão na massa resgatando, é o Felipe Beccari, ou Bacari, ele é protetor, tem também o delegado Bruno, mas ele atua mais em questão de denúncias, né, e eles são muito ativos na causa animal. E
1: agora, ele... no Rio, então, não temos?
2: No Rio, eu até vejo alguns fazendo um trabalho, mas... Renata, vou ser sincera, muito pouco. Inclusive, eu não vou nem citar nomes, porque eu vejo que alguns estão sendo investigados pela Polícia Federal de desvio.
1: É mesmo?
2: Através de verba pública que era para ser usado para os animais. E eu tô vendo várias investigações de desvio, né? A qual eu não vou citar o nome, mas quem é envolvido na causa deve saber de quem eu tô falando. Então, infelizmente, para mim, o Rio de Janeiro não tem representante na causa animal em Brasília. Porque a proteção animal, Renata, pelo menos no Rio de Janeiro, ela não é unida. Ela é muito desunida. A gente pode falar até por Cabo Frio.
1: É verdade.
2: É um querendo prejudicar o outro.
1: Por que isso, Carol?
2: Não me pergunte o porquê, porque eu não entro nessas picuinhas. Você não vai me ver discutindo com o protetor. Você não vai me ver querendo prejudicar o protetor. Você não vai me ver querendo entrar no embate com o protetor, com qualquer pessoa atuante da causa. Mas você vai sempre ver essas pessoas tentando me prejudicar e me atrapalhar. Só que quando elas tentam me prejudicar e me atrapalhar, elas estão atrapalhando os animais, estão atrapalhando a causa. Então eu não entro nesses embates, porque para mim isso é perca de tempo. Eu acho que a causa animal tinha que se unir, porque já é uma classe extremamente discriminada. Muitos olham para a classe dos protetores e acham que nós somos uma cambada de mulheres malucas.
1: É verdade.
2: E eu me coloco nisso, porque muita gente chega para mim e fala que eu sou maluca, porque eu tenho 70 gatos dentro da minha casa. Já tive mais 60 cachorros. Então a gente já sofre muita discriminação, muito preconceito por ajudar os animais. Ah, você é muito doida, gasta seu salário todo, sua casa, tudo um caos. Então a gente deveria se unir. Mas infelizmente isso não é possível. Então hoje, Renata, o meu eleitor não é o protetor. Porque
1: sério?
2: O protetor, infelizmente, eles não têm essa união, sabe? De querer crescer junto e ajudar os animais. Não, até as pessoas que estão envolvidas na causa, é uma tentando atrapalhar a outra, uma difamando a outra, um prejudicando
1: o outro.
2: Um criticando o outro. Eu não entro nesses embates, eu não fico falando mal do meu próximo, nem tenho tempo e paciência para isso. A minha prioridade é ajudar os animais. E o meu eleitor, as pessoas que me acompanham e gostam do meu trabalho, são as pessoas que gostam de animais, têm seu pet, não são protetores, mas são pessoas que se simpatizam com a causa, que gostam da causa, que adotam, que ajudam assim, ah, poxa, Carol, ajuda, eu vou ajudar ela com um saco de ração, eu vou ajudar ela, vou deixar uma caixa de ração paga aqui. São essas pessoas que são meus eleitores e meus apoiadores.
1: Olha que loucura, né? É uma pena a gente imaginar que...
2: Sim.
1: As pessoas que cuidam dos animais, os cuidadores, os protetores, tenham tanta sensibilidade para com os bichinhos abandonados, mas não conseguem dialogar um ser humano com o outro. Uma mesma causa.
2: Isso aí.
1: Isso
2: entra um pouco também, às vezes, um pouco de politicagem, né, Renata? A pessoa deixa a questão da política sobressair em vez do benefício que a gente poderia conseguir junto pelos animais.
1: É uma pena isso, né? Mas, Carol, nós estamos por aqui. É importante você reforçar a sua candidatura. Vem candidata pelo PSB de...
2: Isso, pelo PSB.
1: PSB de bola, né?
2: Isso, de bola, B de bola.
1: Qual o seu número? Repete aqui pra gente. Qual o seu número, o nome de Mrs. Crede.
2: Olha, o nosso número é 4070, que é o número da causa animal. Quem gosta de animal, Renata, eu sempre falo, se você gosta dos animais e você tem o desejo de ajudar os animais, mas não pode se engajar, porque tem muita gente que ama os animais, mas não tem como ficar resgatando igual eu resgato, igual as protetoras resgatam, mas amam os animais, querem ajudar. Saiba que você vai estar ajudando e fazendo a sua parte, votando em um candidato da causa animal. Porque quando você vota num candidato da causa animal, que no caso sou eu, 4070, Carol Midori, você vai estar levando para dentro de Brasília uma pessoa que vai estar exclusivamente lutando por projetos de políticas públicas para o estado do Rio de Janeiro para amparar esses animais. E muita gente, Renata, fica frustrada porque fala assim, mas eu solicitei um resgate para você, você não resgatou, você é uma inútil, você não é protetora.
1: Nossa,
2: as pessoas falam dessa forma comigo. As pessoas têm que entender que ninguém vai conseguir resgatar todos os animais. A intenção não é resgatar todos os animais, eu, Carol Midori, eu jamais vou ter condições. A intenção é trazer recursos para aquela pessoa que quer resgatar, que pode ajudar, ter uma estrutura para estar amparando ela. Porque às vezes a pessoa quer resgatar, mas ela não tem condições de bancar um veterinário. Eu quero trazer essa estrutura para o estado do Rio de Janeiro.
1: Falando com você aqui, me ocorre, Carol, por exemplo, um deputado que se consegue se eleger, né, pela causa animal com uma emenda parlamentar, ele pode comprar aí umas viaturas para fazer o resgate desses animais.
2: Com certeza.
1: Ele pode ter um centro de triagem para ajudar e dar um apoio aos órgãos da prefeitura.
2: Dá para fazer muita coisa, Renata.
1: Dá para fazer muito projeto. E aí, ao invés de cobrar de você, que você não consegue resolver sozinha, a gente pensar que o orçamento do Brasil é de não sei quantos trilhões anuais e que uma parte desses recursos pode e deve ser destinado à causa animal e pensando realmente na coletividade. Exatamente. Eu acho que é inadiável essa questão do hospital público para os pets. Isso daí já passou da hora.
2: Já passou da hora.
1: A gente precisava ter um centro de tratamento para os animais na região dos lagos, em que você pudesse oferecer uma consulta, uma internação,
2: isso aí,
1: uma cirurgia ortopédica.
2: A castração.
1: Castração, então... Né? Tá na hora, né,
2: Carol? Tá na hora. E muita gente pergunta assim: qual a diferença de um vereador para o deputado federal?
1: Qual?
2: São muitas diferenças, Renata. O vereador, por exemplo, ele não tem acesso à emenda parlamentar. Ele tem acesso à LOA, né? Que é uma emenda da prefeitura. É da prefeitura essa emenda. E a gente consegue opinar. É como se a gente opinasse. Eu tenho 1 milhão de LOA. E eu posso opinar, eu quero que 500 mil seja direcionado para o canil municipal.
1: Mas se o prefeito quiser, ele não vai.
2: Não destina.
1: Não é obrigação.
2: Aí eu posso orientar que os outros 50% seja para o hospital da criança, né? O hospital da mulher, perdão. E aí o prefeito, ele vai analisar, se ele achar interessante destinar, ele destina. Se não, não destina. Sendo que esse valor já é do município, não vem de fora. Então, se eu destinar 500 mil para o canil, vai desfalcar de algum lugar.
1: Os cofres do município.
2: Isso aí. Não é um valor extra que vem de fora, entendeu? O deputado federal, não. Ele tem acesso à emenda parlamentar federal.
1: Direto da União.
2: Isso aí. É um recurso que vai vir de fora para as prefeituras da região dos Lagos. É um recurso que eu vou conseguir trazer de fora para a prefeitura de Cabo Frio, tá fazendo esses projetos. Não vai prejudicar os cofres da prefeitura. Não vou estar tirando da saúde nem da educação, vou estar acrescentando. Eu quero trazer para as prefeituras da região dos Lagos, Arraial, São Pedro, Búzios, Cabo Frio, Iguaba, Saquarema. Eu quero trazer para as prefeituras da região dos Lagos, que é o meu foco, né? Porque eu sou moradora de Cabo Frio, tenho ficado muito em São Pedro da Aldeia, porque a igreja do meu esposo é localizada em São Pedro. Então, quero trazer para a minha região, que é a região dos Lagos, e ajudar as prefeituras a construir esses projetos. E como deputada federal, a gente tem acesso através do nosso gabinete. É um acesso direto, a qual eu, como deputada, eu não preciso de ninguém para destinar essas emendas. Eu que vou decidir. Vai passar pela aprovação e será destinado para as prefeituras como um acréscimo, como uma ajuda. Então, não vai desfocar. É algo que será acrescentado para o nosso município, para a região dos Lagos. O vereador não tem esse poder, Renata. O vereador não tem acesso à emenda. O vereador não tem dinheiro, não tem estrutura de gabinete, não tem estrutura de nada.
1: Depende muito do prefeito, né?
2: Depende 100% do prefeito, porque um projeto de lei que eu aprovo lá, que foi o primeiro que eu aprovei, foi a castração, que Cabo Frio é obrigado a fornecer castração gratuita para a população, se a prefeitura não colocar para executar, o vereador não consegue. Consegue trazer recursos de fora? Consegue. Eu consegui trazer 150 mil no mandato passado para investir em castração. Mas não é a mesma coisa, é muito pouco. 150 mil para castração.
1: É uma merda.
2: Não vai resolver o problema, não. Entendeu? Mas aí você depende de outros deputados. Deputados que não são da região dos Lagos. Deputados que já têm outras prioridades. Onde a causa animal não é a prioridade dele. Então ele vai destinar 150 mil, 200 mil, que é uma ajudinha. Mas não vai resolver o problema. Consegui trazer vários projetos de castração de Brasília no mandato passado. Mas não resolveu o problema, porque vem, fica um mês. Aí vai outros meses para outros lugares, porque a prioridade do deputado é outros lugares, outros municípios.
1: Que tem votos, principalmente.
2: Exatamente.
1: E tem um outro ponto que eu acho importante a gente falar, né? São 513 deputados em Brasília, não tem condição de umzinho pegar o microfone para falar em defesa dos animais abandonados, do respeito às espécies animais, né?
2: Muito difícil. Até que agora, Renato, que quando eu vim vereadora a primeira vez, a causa animal na política era só mato, né?
1: É mesmo.
2: Não tinha ninguém, ninguém.
1: Quando você chegou,
2: ninguém,
1: era tudo mato.
2: Não tinha um político da causa animal. Eu ficava pesquisando alguém para votar e não achava. E de um tempo para cá, Renata, infelizmente a causa animal virou palanque político. E eu vejo candidatos vindo, trazendo essa causa pro seu mandato, pra sua campanha, mas que nunca foram ativos na causa. Mas que enxergaram na causa um nicho de votos e nunca foram atuantes, né? E peço, por favor, que não me englobem nisso. Porque tem pessoas que me englobam nisso falando que eu só sou protetora em época de campanha.
1: Ah, mas não
2: eu
1: é
2: convido
1: mesmo.
2: Essas pessoas pra irem na minha casa, não, porque não. Os animais que estão na minha casa é todo dia que eu tenho que cuidar, não é só época de campanha.
1: Eu posso aqui usar a minha palavra, sou testemunha ocular. Neste mesmo estúdio aqui, a gente já teve a oportunidade de entrevistar a Carol Midori, quando isso aqui era Rádio Sucesso ainda, isso é tem uns mais de 15 anos.
2: Eu nem sonhava em vir vereadora.
1: Você é uma novinha, veio aqui com umas meninas também da causa animal, que é protetoras. Posso falar como testemunha ocular do seu trabalho, você nem sonhava em vir vereadora, né? Tava só aqui, veio aqui fazer uma campanha para divulgar uma feira de adoção.
2: Isso mesmo.
1: Isso deve ter uns 10 anos, pelo menos. Então, com certeza, você tem um trabalho dedicado a isso. E eu acredito que merece conquistar um lugar na Câmara dos Deputados para trazer esses recursos para a nossa região, já que temos tanto dinheiro, como você mesma disse, né? Ninguém lembra de mandar nada para os animais.
2: Ninguém lembra.
1: Repete seu número mais uma vez, Carol.
2: 4070, você que ama os animais, apoia a causa animal, vote um representante da causa animal, que é a Carol Midori 4070. Vote por hospital veterinário público na sua cidade, vote por castração gratuita, vote pela ajuda a institutos pela causa animal, a protetores, o protetor da sua cidade. Você que não sabe como ajudar ele, vote um representante da causa animal que vai trazer e dar prioridade para projetos e políticas públicas na proteção animal, não só em Cabo Frio, que é a minha cidade, mas em toda a região dos Lagos.
1: Agora nós temos aqui um quadro chamado Like e Dislike. Carol, que nós vamos colocar uma vinhetinha pra você. Você vai ter que dar um like pra alguma coisa e um dislike na sequência. Olho na câmera. Creide, você quer acordar, por favor, Creide?
2: Ela tá.
1: Tá do. Oh, ela acordou.
2: Ela não gosta de acordar cedo, ela detesta.
1: Carol Midori, vereadora, candidata a deputada federal. Diz pra mim, para quem ou para o que vai ser o like hoje?
2: Meu like não seria diferente, é na causa animal, é para todas as pessoas que adotam os animais. Vocês não sabem a diferença que vocês fazem na vida de um animalzinho quando você está adotando, porque quando você adota, você tira um animalzinho da rua, você dá oportunidade para nós que somos protetores resgatarmos outros animais, porque abre espaço para outro animal, e você está dando uma chance para um animal que jamais teria uma oportunidade de ter uma família, se não por você que decidiu adotar, por todas as pessoas que ajudam os animais de alguma forma, indiretamente, diretamente. Meu like vai para essas pessoas que ainda fazem a diferença num mundo tão hostil, onde infelizmente todos os dias a gente vê diversos casos de maus tratos e crueldade com os animais.
1: É verdade, eu dou like no seu like também, viu? Agora vamos ao dislike. Pra quem vai ser o dislike, Carol?
2: Meu dislike é pra quem maltrata um animal, que a minha vontade é de matar, né, Renata? A pessoa dessa. A vontade que eu tenho é de matar, enfim, de fazer atrocidade com uma pessoa dessa. E também para desunião na causa animal.
1: Boa.
2: Para picuinha na causa animal, porque isso já deu o que tinha que dar. Um querendo atropelar o outro, um querendo prejudicar o outro, deixando os animais em último lugar, dando prioridade ao nosso próprio umbigo, às próprias questões pessoais, à vaidade do ser humano, à ambição do ser humano, e usando a causa animal principalmente como degrau político. Pessoas que nunca foram protetores, usando da causa animal, enganando a população, que muitas das vezes não pesquisa o histórico do candidato e que usa a causa animal como palanque político.
1: Muito bom, eu dou like nesse seu dislike aí também, hein? Tá certíssima. Acabar com essa picuinha e prestar atenção, gente, que esse ego das protetoras não vai resolver o problema da causa animal. Carol, boa sorte pra você.
2: Obrigada, Renata.
1: Tomara que você consiga trazer uma cadeira dessa também,
2: se
1: representando e levar Crede pra Brasília. Quero ver Crede em Brasília.
2: Pronto. Vai ficar metida. Vai. Já é snob? É.
1: Eu vou sair rapidinho pro intervalo pra me despedir de Carol. Você não sai daí, não. Até já.
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1: Olha aí, gente, uma confusão durante um atendimento de criança terminou em agressão na UPA de Cabo Frio, hein? O pessoal tá muito estressado, hein? Confusão durante um atendimento na UPA de Cabo Frio, no Parque Bulle. Criança apresentou um quadro de convulsão, estava sendo atendida na unidade quando o pai chegou ao local e iniciou a discussão. Segundo relatos de testemunhas, o homem teria questionado a esposa sobre a permanência da criança com febre. Diante dos gritos, uma profissional de enfermagem pediu que ele se retirasse. O pai passou a discutir também com a profissional e a equipe de segurança foi chamada. Na sequência, houve confronto entre um homem e um dos seguranças. Imagens obtidas pela reportagem mostram um momento em que o profissional desfere um soco no rosto do pai da criança. Outros golpes também aparecem durante a confusão. A polícia militar foi acionada por volta das 11 da noite, acompanhando a ocorrência. Em nota, a Secretaria de Saúde informou que o segurança envolvido foi imediatamente afastado das funções e que foram adotadas as medidas administrativas para apurar o caso. A gente sabe muito bem que quando o filho está doente, ainda mais em convulsão, o pai perde a cabeça, a família, entendeu? O segurança tem que ter paciência para lidar, não pode ser desse jeito não, gente. Sabe, vamos ter um pouquinho mais de respeito ao sofrimento. Ninguém vai para uma UPA para passear, né? Vamos seguindo por aqui, deixa eu conversar com o doutor Márcio Adriano, ele que é...
2: Naturopata.
1: Naturopata, me fugiu a palavra, naturopata. Seja muito bem-vindo, doutor Márcio. Obrigado. O que é o naturopata? Já vamos começar por aí.
2: Muito bem, o naturopata, ele é o médico do tratamento natural, a fitoterapia. As plantas medicinais, elas são remédios, só que... existe um profissional, a naturopatia, onde o tratamento natural, ele segue uma linha de tratamento. Interessante que até o cachorrinho, quando ele não está bem, ele não vai para a farmácia. Ele vai lá para aquela graminha, come a graminha e daqui a pouco ele está bem.
1: É verdade.
2: A fitoterapia, ela é milagrosa para depressão, para ansiedade. As pessoas estão cansadas de tomar remédio e mesmo tomando remédio, aquela sensação de parece drogado e a doença não vai embora, ela acalma. A fitoterapia tem uma planta chamada mulungu, ela é milagrosa para a depressão.
1: É mesmo? É o quê? Toma como chá? Como é que consome ela? Onde que eu compro?
2: Em casas de produtos naturais você encontra ela in natura. Mas o que vai funcionar mesmo é uma miligrama maior. Então, em forma de cápsula, de 500 miligramas. A cada 8 horas, uma cápsula. Tu vai perceber que nós temos aí alguns hormônios, né? Como a serotonina, que é o hormônio da alegria. Uhum. Ele começa a ser produzido através, né, do mulungu.
1: Mulungu.
3: Gostei da história.
1: Olha, o que o doutor está falando aqui lembra muito um pouco da sabedoria dos povos originários, isso, né? Os indígenas, eles tratam as doenças dentro da mata. Busca as ervas, os chás, os ungüentos, né?
2: Verdade.
1: E a gente tem visto que cada vez mais... a indústria está criando um alimento de mentirinha, né? Nós não estamos comendo comida de verdade. Aí depois vai parar dentro da drogaria comprando remédio para compensar a comida que não é de verdade. Está tudo junto e misturado.
2: Está tudo junto e misturado, exatamente. As pessoas hoje estão vivendo num mundo muito artificial. A alimentação, nas últimas décadas, elas mudaram muito. Só que, geralmente, às vezes, a tecnologia ela muda para melhor. Na alimentação, ela muda para pior. O queijo, uma mussarela, é uma fonte de gordura, de colesterol. E o colesterol é importante também para o nosso corpo. Agora, você tira essa gordura e agora você coloca um queijo que tem o gosto da mussarela, mas não é, é fabricado em laboratório.
1: Caramba.
2: Será que vai dar certo?
1: Ai, meu Deus do céu.
2: Antigamente a gente comia um chocolate, um chocolate que era gostoso.
1: Não é mais.
2: Hoje ele tem o gosto do chocolate, mas o cacau não passa nem perto.
3: Não diz mais que as chocolates são sobremesas sortidas, né?
2: Exato.
1: Aquela caixa de bombom, agora é assim.
3: Waffles sabor chocolate.
1: Mas tá tudo um pouco assim, né, doutor Márcio? Eu tenho visto aí que muitos dos alimentos agora, eles são sabor...
2: chocolate.
1: Sabor chocolate, sabor queijo.
3: Tipo leite condensado, tipo creme de leite.
1: E aí as pessoas
3: e o queijo
1: estão...
3: tem a história que parece que foi... leis que foram aprovadas que o queijo, ele... Pelo menos 40% dele é permitido que seja outras coisas que não queijo, né?
1: Caramba!
2: A legislação nossa tá muito ruim, né?
3: Fécula de batata, de mandioca é...
2: É, quando ainda é fécula de mandioca é algo da natureza, mas quando é desconhecido, por exemplo, a margarina, ela vem do petróleo.
1: Olha caramba!
2: Isso, né? Ela, se você
3: do busca... petróleo?
2: Do petróleo.
1: Agora, doutor Márcio, eu me lembro claramente quando eu era garota que a gente comia manteiga, minha avó cozinha com banha de porco. Aí começou um negócio de que margarina e propaganda da Qualy, Claybon e não sei o que, margarina e margarina. E daqui a pouco começou a dizer que manteiga fazia mal pro coração, que banha de porco fazia mal pro coração. Toma, substitui por óleo de soja. É. Toma, substitui por margarina, por Becel.
2: Tem alguém lucrando com essas informações e fazendo a influência das pessoas ir para esse lugar. A margarina, ela é mais cara. A manteiga, ela é mais cara. A margarina, ela se torna muito barata. Então, o fabricante, ele quer produzir algo que seja barato para ele, mas que ele tenha um lucro muito bom. E, infelizmente, hoje, algumas mídias, eles propagam. Só que as pessoas hoje estão todas inflamadas. Fibromialgia, dores articulares. Tem pessoas que já estão em cima de uma cama há anos. Analgésico, anti-inflamatório, corticoides. Alivia, alivia, mas não resolve. Pessoas diabéticas. Então, as pessoas estão com reumatismo no corpo, as pessoas estão inflamadas.
1: Isso é culpa da alimentação?
2: É culpa da alimentação. Só tem uma origem. Como é que a gente trata as pessoas com um processo chamado desinflamação, desintoxicação? A gente tira esses alimentos e coloca alimentos de verdade. Por exemplo, as pessoas só acordam de manhã e padaria, pão de padaria. No nosso protocolo, nós colocamos de manhã batata doce, colocamos inhame de manhã, um cuscuz amarelo. E tu acredita que 60 dias de tratamento, as inflamações do corpo desaparecem, a pessoa desincha. E por quê? É na mudança alimentar. E existe um pensamento que diz que o peixe morre por onde?
1: Pela boca!
2: Pela boca! E as pessoas hoje, quer conquistar uma pessoa, é só dar um docinho para ela. E o açúcar hoje é um alimento... que incendeia o câncer.
1: Sério?
2: O câncer hoje, ele é alimentado
3: pelo
2: açúcar.
1: Caramba!
2: E as pessoas, depois do almoço...
1: Querem comer um docinho. Olha aí, olha
2: aí. É verdade ou não?
3: É verdade.
2: E vicia. E o dia que tu não come...
3: Faz a falta do caramba.
2: Dá até abstinência nas pessoas.
1: Gente, a gente tá dando açúcar pras crianças, né? O açúcar é altamente recomendado para criança. Faz uma criança feliz, é dar um pirulito, é dar uma bala, é dar um sorvete, dar um biscoito recheado.
2: Como estão as nossas crianças? Crianças com pressão alta de 8 anos, crianças diabéticas com 10 anos de idade, isso é normal? As pessoas estão encarando um novo normal, mas isso não é normal.
1: O que, que a gente pode entender que são os alimentos... que quem está me ouvindo agora tem que entender que ele tem que parar imediatamente, para de consumir, não é pouco. Me dá 3 alimentos aí, doutor, que a gente tem que banir do nosso estilo de vida.
2: Ó, eu vou dar 3 alimentos que o pai e a mãe que ama o seu filho deveria investir um pouquinho mais e tirar. Nescau de manhã.
1: É mesmo?
2: Se você fizer uma pesquisa, porque às vezes a gente não faz pesquisa, a gente vai com a multidão, a gente é influenciado.
1: Nescau, que
2: você
1: diz, é qualquer chocolatado.
2: Qualquer chocolatado.
3: E dá achando que é o que precisa, né?
2: Aí diz assim a propaganda da energia. E aí a mãe quer que o filho
3: tenha... Açúcar da energia.
2: Só que é uma energia vazia. Você sabe que uma lata de 400 gramas de Nescau 287 é açúcar.
3: Caramba!
2: 287. Para quem produz, é interessante.
3: É lucrativo, né?
2: É lucrativo e vicia. E se tem um alimento viciante, quem ganha com isso? Quem ganha com isso?
3: O fabricante.
2: O fabricante. Então, o pior de tudo, a mãe que acorda o filho de manhã para ir para a escola e gasta com livro, gasta com mensalidade, gasta com roupa, e você dá um Nescau.
3: Toma um
2: Nescau.
3: Um todinho.
2: Isso é uma bomba para o filho. Você está investindo de uma forma negativa.
1: Olha aí.
2: Aí a pessoa pode dizer assim, mas o que, que eu vou dar de manhã para ele? Dá um suco de uma fruta de manhã. Dá uma fruta de manhã para a criança, né?
1: Comida de verdade.
2: Comida de verdade para criança.
1: Quando a gente fala comida de verdade, gente, a fruta não é aquela fruta de caixinha. Um suco de fruta de caixinha também não, né?
3: O suco de laranja tem muita energia também.
2: Suco de laranja de manhã, um suco de mango, suco de abacaxi.
3: Olha aí.
2: O abacaxi, ele é a fruta da memória. A gente pega uma caneta daqui, né? Daqui, coloca aqui e fica procurando a caneta. É falta de fósforo. E o abacaxi é a fruta da memória. Espetacular. Então, assim, um suco de verdade de manhã. Acorda a criança e faz um suco. Faz uma vitamina de manhã com banana, com aveia. Aí é um investimento. Só que Nescau de manhã, todinho. Tem pai que compra lá uma caixa de todinho para a criança levar para a escola. Esses salgadinhos aí, eles também vêm do petróleo. O que eu tô falando aqui...
1: Você tá falando que esse salgadinho que você disse é aquele...
2: Fofura...
3: Que é isso? Vem do petróleo?
2: Cheetos, vem do petróleo.
1: Aquele Cheetos.
2: Vem do petróleo.
3: Caramba.
2: Pega eles, um isqueiro, tu vai ver eles pegando fogo.
3: Caramba.
1: Estamos comendo petróleo.
2: Estamos usando petróleo.
1: Dando para criança petróleo.
3: É por isso que os insetos não querem nada com isso também, né?
2: Margarina é o segundo que deveria ser tirado. Se você
3: a formiga nem chega perto.
2: Formiga, barata. Sabe que quem é fazendeiro e tem animais, e às vezes os animais estão com muitas mosquinhas... Pega a margarina e coloca na cabeça do bicho. As moscas desaparecem.
3: Que isso, rapaz?
2: Existem vários vídeos aí que comprovam. Caramba. Então, margarina não alimenta. Ele entope as artérias, placas de ateroma, né, nas carótidas. Aí a pessoa tem que fazer 40 anos, tem que fazer um cateterismo para tirar as gorduras, as placas de gordura. Margarina é um grande veneno. Manteiga é diferente de margarina. E a gente poderia fazer
3: agora, um patê de rumos. Agora tem a manteiga misturada, né? Que é meio a meio. Metade manteiga e metade margarina. Né?
2: Pois é, isso é para enganar a torcida. Às vezes tem 10% de manteiga e tem 90% de margarina.
1: Ou então tem só sabor manteiga, né, doutor?
2: Sabor manteiga. Né?
1: E me falou aí, Nescau, achocolatado, falou margarina.
2: E o terceiro? O terceiro, que é o pior de todos. Miojo.
3: Ih, caramba.
1: Nossa, a criança adora
2: é o pior.
1: Miojo.
2: E é prático.
3: Criança adora miojo, os adultos também, né?
2: Pra mãe é prático. Botou uma água ali, colocou...
3: Ferveu, tá
2: pronto. Olha,
3: pronta.
2: Se você visse a fabricação do miojo, que vai ali, você não daria pro seu filho.
1: Mas agora me explica uma coisa, doutor Márcio.
3: Ele é frito também, né?
2: Ele é frito. Olha, ele é isso, frito. Gente. Altamente... Ali tem um teor de gordura hidrogenada.
1: É mesmo?
2: Por que que... Olha só... Entrevista 10 idosos, se não for os 10 que tomam Sivastatina, vai chegar na casa dos 9. Todos os adultos, a partir de 45 anos, a indicação médica é Sivastatina. Sivastatina
1: é o quê?
2: É uma medicação que é para gordura, para colesterol muito alto, para triglicerídeo muito alto. E o colesterol triglicerídeo alto, ele vai afetar a sua memória, esquecimento. E hoje, tu vê na internet... Homens com 55 anos com Alzheimer.
3: Cara.

0: Fio de azeite. Outra coisa interessante, não cozinhar com óleo de soja, nem com óleo de milho, nem com óleo de canola. Nós devemos cozinhar como os antigos, há 200 anos para trás, eles cozinhavam com azeite. O azeite, ele é para cozinhar. O azeite, ele é remédio. O azeite é remédio. Se você pegar a literatura antiga dos egípcios, olha, 70% dos remédios eram à base de azeite.
1: Interessante.
0: E você vê até, né, biblicamente, né? Por exemplo, lá um bom samaritano que encontrou um homem meio morto, pegou azeite e colocou nas feridas
1: É
0: dele.
1: verdade.
0: O azeite é remédio. E a gente usa o azeite só numa salada um pouquinho. E óleo de soja vai fritar
1: À
0: ovo.
1: vontade.
0: E
1: Chama no óleo de soja.
0: aí arrebenta. Então, o nosso papel aqui, né, na
1: Mas
0: região
1: tem
0: dos
1: uma gente que
0: lagos.
1: diz que o azeite a alta temperatura, ele vira tóxico
0: É
1: também.
0: verdade, é verdade. Só que entre o óleo de soja e o azeite,
1: Ele ainda é menos
0: ele é
1: tóxico.
0: menos tóxico. E também para ele ficar numa tóxico, ele tem que ficar muito tempo no fogo. Diferente do óleo. O óleo, pouco tempo no fogo, ele já vê uma fumaça branca e a fumaça branca já é altamente
1: Olha aí.
0: tóxica. Existe uma substância que é produzida chamada acroleína. E essa acroleína é altamente cancerígena. Se você lembrar quando você era pequena, o câncer, as pessoas apareciam em pessoas de 70,
1: É,
0: 80 anos, e
1: claro.
0: raramente, não era assim todos.
1: É, é.
0: Só que hoje, gripe e câncer já tá uma coisa
1: E
0: muito
1: criança, a
0: comum,
1: quantidade de criança com
0: crianças.
1: câncer também é assustador.
0: Exatamente. Por quê? Porque essa alimentação industrializada, aquela alimentação mais natural, mais saudável, uma coisa que você tem que investir hoje não é em plano de saúde. Não que tu não possa ter um plano de saúde. Você tem que investir numa base. E a base é a alimentação saudável. Essa é a base.
1: O arroz, feijão, a saladinha, a proteína
0: Arroz,
1: é
0: feijão,
1: o prato, né?
0: legumes, uma saladinha no prato, uma proteína no prato. Só que as pessoas hoje é batata frita o tempo inteiro, é pizza o tempo inteiro, é hambúrguer o tempo inteiro. Tem crianças que não querem comer mais arroz e feijão. E você sabe que o arroz e feijão está saindo da mesa do brasileiro. Está saindo. Refrigerante, que era final de semana, hoje refrigerante é todos os
1: Não, eu conheço
0: dias.
1: gente que não bebe água só para refrigerante. E refrigerante também está na lista dos mais cancerígenos,
0: Mais
1: né?
0: cancerígeno.
1: E é
0: Muito
1: uma
0: açúcar também, né?
1: coisa que é
0: Bomba,
1: dado para
0: bomba.
1: criança, né? Às vezes você chega num restaurante, num bar, tem um amigo seu, leva uma criança, você sai dali e fica tomando um E
0: chopinho.
1: a criança
0: Aqui,
1: tomando refrigerante. tomando No
0: refrigerante.
1: mesmo ritmo do chopp que você bebe.
0: Você sabe que eu atendo muitas pessoas e a gente faz uma mudança alimentar, né? Ensina o que é bom e tira o que é ruim. E não ensinando o que é bom, num protocolo, a gente coloca uma quantidade um pouco maior de água. E aí, quando a gente fala que a pessoa entre acordar de manhã e até o café da manhã ela tem que tomar uma garrafinha de 500, as pessoas ficam alarmadas. Mas é muita água. Só que quando ela vai no shopping comer, ela e outra pessoa pegam uma garrafa de 2 litros de Coca-Cola.
1: É, e bem.
0: 10 minutos conversando, quando vê a garrafa de Coca-Cola, tá como?
1: Vazia.
0: Vazia.
1: Já acabou.
0: Água, meio litro é difícil,
1: É.
0: mas refrigerante, porque é
1: Mole, mole. Bebe
0: docinho.
1: 2 litros.
0: Então, o que que acontece? Essa mudança que a gente vem fazendo aos poucos, a gente está saindo muito da natureza, né?
1: E aí, depois que sai da natureza, vai procurar um caminho para acertar onde? Na drogaria.
0: Drogaria. Antigamente o nome era farmácia,
1: É.
0: hoje não é mais farmácia. É difícil o local que tu vê farmácia.
1: É.
0: Drogaria vem de qual palavra?
1: Droga.
0: Droga. Se droga fosse bom, mas não é bom. E você toma por uma coisa, afeta a outra, o
1: É.
0: fígado, o humor, né?
1: Tem sempre um efeito colateral, né?
0: A fitoterapia, as plantas medicinais, até o cannabis, hoje tem se mostrado muito eficiente para autismo, para alguns tipos de fibromialgia. Então, as plantas medicinais que os índios usavam há muito tempo, ela é um caminho seguro com acompanhamento de um profissional, né?
1: Agora, doutor, uma coisa que o senhor pudesse recomendar para quem está nos ouvindo, está chocado, ai meu Deus, preciso mudar minha alimentação. O que que não pode faltar no, na comida, na no, no alimentação do trabalhador, do brasileiro, que o senhor recomenda todo dia para ajudar ele um pouquinho? Como se fosse ali uma dose de um remédio, que Tem que estar. Inclui isso na sua comida que você vai estar

0: medicando.
1: É uma coisa diferente colocar na comida abacate. O abacate, ele é uma fruta que ela é neutra e que deveria fazer parte da alimentação das pessoas hoje. Você sabe que os homens e as mulheres são movidos por hormônios. E a matéria-prima dos hormônios, tanto do homem quanto da mulher, é a gordura, os lipídios. E hoje as pessoas estão comendo muito arroz, muito feijão, que não é ruim, mas estão comendo muito macarrão, muito carboidrato, estão comendo muito pouca proteína e as gorduras quase não estão presentes, gorduras boas quase não estão presentes na alimentação das pessoas. Então, o basicão, arroz e feijão, quase todo mundo come e é uma combinação perfeita. Uma proteína, um frango, um peixe também quase sempre tem, mas a gordura boa quase não tem no prato das pessoas. E por que que os homens hoje estão com a testosterona muito baixa, baixa demais? E por que que as mulheres também, quando entram na menopausa, tem alguns hormônios que cessam, mas tem outros muito importantes, né? Que é da tireoide, o T3 e o T4, que estão muito baixo demais. Então, assim, como que eu chamo um pedreiro para trocar um piso e não dou a matéria-prima para ele? Ele não vai fazer nada. E o nosso corpo precisa um pouquinho mais de gordura. O abacate tem gordura boa, o azeite tem gordura boa e as castanhas, amêndoas, elas deveriam fazer parte, não em grande quantidade, em pequena quantidade. Elas fariam toda a diferença na saúde do homem e também na saúde da mulher. Agora, os pequenos, os adolescentes, os jovens, se os adultos estão ruins, é porque desde jovem não está presente esse tipo de alimento, né, no cotidiano. Por exemplo, um abacate, você pode comer para uma pessoa, ela come a semana inteira. Todo dia uma fatiazinha de
0: Ah,
1: abacate.
0: não precisa ser um abacate no
1: Não.
0: café da manhã o inteiro,
2: Pode
0: não,
2: botar
0: né?
2: na salada também, fica bom, né?
1: Eu tenho
0: Guacamole, adoro guacamole.
1: guacamole.
2: Que beleza, né?
1: Eu tenho pacientes mulheres com a menopausa. Na menopausa, elas ficam com depressão, elas ficam chorona. Há uma mudança,
0: Deus me livre,
1: né?
0: menopausa. E o fogacho?
1: E o
0: Não.
1: fogacho. E então a gente troca o café da manhã, tira o pão e o biscoito e coloca ovos com abacate. Tu acredita que 45 dias, aquela tristeza, aquela angústia no peito, aquele intestino preso, aquela pele ressecada, aquela queda de cabelo, ela muda da água para o vinho. Por quê?
0: Olha
1: Porque
0: aí.
1: o abacate com proteína dos ovos, ela faz uma modulação hormonal de forma natural. Então, o
0: Interessante.
1: abacate não precisa ser grande quantidade. Uma fatia por dia, ela vai fazer toda a diferença.
0: Olha, o abacate então é um aliado. E teve
1: É um
0: uma época que
1: aliado.
0: ele foi muito mal falado na nutrição. Ah, que
1: Exatamente.
0: engorda demais.
1: Ele
0: Né?
1: faz
0: Tem
1: mal pro
0: essa,
1: colesterol.
0: alimentação tem essas modinhas. Lembra também quando proibiram o negócio de ovo? Não pode ovo, só pode comer um ovo por dia, porque dá colesterol, que não sei o quê.
1: Então, você me falou aqui no início que os índios utilizavam de uma forma empírica. Só que hoje a ciência tem comprovado nas plantas como o mulungu, hoje tem trabalho científico. O ovo, por exemplo, se tinha uma crença de que ele fazia mal, como o abacate se fazia sabão antigamente. Então
0: Caramba.
1: tinha uma visão de que ele era ruim. Só que a ciência hoje, ela está comprovando tanto as plantas medicinais, como algumas frutas, como o ovo também, que eles não são vilões. E não sendo vilões, a gente poderia usar um pouco mais, só que muitas coisas não é falada. E através do rádio, como, né, a RC aqui, que tem um alcance muito grande, né, essas informações são importantes para aquela pessoa que está lá na ponta. Aquela pessoa que muitas vezes, né, falta informação. A internet hoje ela tem muita informação, mas é muita informação que não chega onde precisa
0: Mais do
1: chegar.
0: que isso, doutor, a gente não sabe se as pessoas que estão dando a informação são pessoas com credibilidade, com conhecimento técnico.
1: Grande
0: Então,
1: verdade.
0: tem um monte de 7-1 aí na
1: Verdade.
0: internet. A gente tem que
1: Influenciadores.
0: tomar cuidado, entendeu? Tem que
1: Verdade.
0: tomar muito cuidado com essas modinhas e tem que começar a consultar gente séria, especialista. E aí, por isso, eu quero aproveitar e pedir para o senhor dar a sua rede social, para quem quiser te acompanhar. Não sei se o senhor faz um trabalho de rede social orientando as pessoas, mas eu acho importante. E já quero aproveitar e fazer um convite para voltar aqui em outras ocasiões, trazendo para a gente também, de vez em quando, dicas do que comer, período que vamos chegando ali, que é festas de final de ano, pessoal que está querendo, né, aquela dietinha para secar no verão. Tem gente que está fazendo loucura, né?
1: Verdade. O meu Instagram é nutri.marcioadriano. Muito fácil.
0: Nutri.marcioadriano.
1: Nutri.marcioadriano. Eu também tenho um TikTok que a gente manda ali, faz uns videozinhos com a informação. Lá no TikTok eu sou Dr. Márcio Adriano.
0: Muito bom. Dr. Márcio Adriano, portanto, no TikTok. Doutor, nossa entrevista está chegando ao fim. Nós temos aqui um quadro chamado Like e Dislike. Eu peço ao senhor que olhe ali naquela câmera. O Vini vai jogar uma vinheta, o senhor vai dar um like para alguma coisa, primeira coisa que lhe bater na cabeça, e na sequência um dislike para a primeira coisa também que lhe bater na cabeça. Compreendeu?
1: Ok.
0: Vamos lá, solta aí.
3: Like e dislike.
0: Doutor Márcio Adriano, nutrólogo, para quem ou para o que vai ser o like hoje?
1: Para minha esposa.
0: Sua esposa? Mas merece,
2: ela,
0: né?
2: Ela merece.
0: Nossa, tem que ter, né? Vai chegar em casa,
2: claro,
0: dar um beijinho, carinho.
2: Pronto.
0: Like é mais fácil do que dislike. Agora, o dislike vai para quem, doutor Márcio?
1: O dislike vai para essa alimentação industrializada aí que tá levando muita gente à morte precoce.
0: É, né? A gente acha que tá comendo coisa gostosa, tá aí comendo veneno, né?
1: Verdade.
0: Só tem que voltar aqui outras vezes, hein?
1: Obrigado.
0: Vou chamá-lo aqui para estar aqui em outras vezes, a gente começar a discutir temas. Um assunto que eu acho que a gente faltou aqui falar é o tal do sorvete, né?
1: Verdade.
0: Que é tão bom. Vamos levar... Você quer tomar um sorvetinho, creminho, neném?
4: Creminho gostoso.
0: Quer tomar um sorvetinho do McDonald's?
4: Que beleza.
0: É, mas chega lá, não é nada de sorvete, né?
1: Pois é.
2: Sorvete passa longe ali,
1: sabor,
2: né?
1: Sorvete.
0: E essa batata frita aí, industrializada. E esse açaí? E é tanta coisa. Hein?
2: Açaí também, né?
1: O açaí é bom.
2: Açaí é bom. Mas tem uns que não são açaí.
1: Esse açaí aí, em forma de sorvete...
2: Com gordura hidrogenada é furada.
1: É furada.
0: Tem que voltar aqui. Vamos combinar o senhor voltar aqui em outra ocasião. Eu agradeço muito a presença do doutor Márcio Adriano, ele que você encontra nas redes sociais. Já vou convidar ele também para ser consultor aqui desses assuntos, falando sobre o que comer para que a gente cuide do nosso corpo sem precisar passar na drogaria para comprar um medicamento, se a saúde muitas vezes está no alimento, né? Eu vou sair rapidinho para o intervalo, você não sai daí não. Um minutinho só. Obrigado, doutor Márcio.
1: Obrigado.
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0: Voltando por aqui, minha gente, deixa eu ver aqui, Thalita Porto tem matéria direto das ruas. Thalita, o que, é que você traz aí pra gente, por favor? Vamos correndo, 11 horas e 27 minutos, reta final do nosso programa, você assistindo aqui ao programa Renata Cristiane Online. Thalita, vamos falar sobre a Semana Nacional do Trânsito, Thalita, chega pra cá. Vamos ver que ela conversou com Kiko Jorge, secretário de Mobilidade Urbana de Cabo Frio. Vamos lá, solta daí, Thalita.
14: Oi, Renata. E a Semana Nacional de Trânsito, celebrada do dia 18 até o dia 25 de setembro, foi criada pelo Código de Trânsito Brasileiro em 1997 para reduzir os acidentes nas vias. O país vive um cenário crítico. O Brasil registrou cerca de 37 mil mortes no trânsito em 2025, o maior patamar em 8 anos. Essa realidade impacta diretamente na região dos lagos. Segundo dados do ISPE, Instituto de Segurança Pública, Cabo Frio viu as ocorrências de lesão corporal culposa, que é quando o condutor assume o risco de machucar alguém no trânsito, saltarem de 200 casos em 2022 para mais de 400 em 2024, impulsionados pela imprudência. Para combater esses índices, a Prefeitura de Cabo Frio realiza ações educativas focadas no tema de 2026, Desacelere, seu bem maior é a vida. Nós conversamos com o Kiko Jorge, que é o secretário de Mobilidade Urbana de Cabo Frio. Vamos acompanhar a seguir.
15: Do dia 18 ao dia 25, se comemora a Semana Nacional do Trânsito. E aqui em Cabo Frio nós vamos realizar várias ações, como, por exemplo, palestras nas escolas públicas, blitz educativas, formação e qualificação dos fiscais de transporte. Na semana seguinte, iremos atender também as escolas particulares, com as mesmas palestras, com o intuito de educar e conscientizar principalmente as crianças. Essa Semana do Trânsito, ela tem um slogan que é o seguinte: desacelere, seu bem maior é a vida. Por que isso, Thalita? É exatamente porque, segundo as estatísticas, a maioria dos sinistros, a maioria dos acidentes graves ocorrem por excesso de velocidade. Então, é isso que a campanha visa, conscientizar e educar o condutor para que aqueles 3 minutos que ele vai chegar atrasado no trabalho não gere para ele um sinistro grave, um acidente grave, nem para ele e nem para terceiros. Os índices divulgados pelo Ministério da Saúde, e a gente vai repetir a 2024, foi de que cerca de 37 mil pessoas morreram em decorrência de acidentes de trânsito no Brasil. Isso é um índice alarmante. Desses 37 mil pessoas que morreram, 15 mil foram de motociclistas. Então, é importantíssimo que a gente vire essa página. São cerca de quase 100 pessoas morrendo no trânsito brasileiro por dia. Então, a conscientização, a educação, o respeito às regras de trânsito. O importante é o condutor enxergar o carro, lembrando que ali tem um pai de família. O pedestre é um pai de família que está indo para a sua casa e ele precisa chegar em casa com segurança. Então vamos ter um trânsito mais educado e mais respeitoso.
14: Diante de dados tão alarmantes, as ações lideradas por Kiko Jorge, que é secretário de Mobilidade Urbana, e pela Prefeitura, reforçam que a segurança no trânsito depende do compromisso coletivo, compromisso da sociedade. Para acabar com a imprudência em Cabo Frio e preservar a integridade nas estradas, o apelo desse ano é urgente e direto. Para a população desacelerar, que a vida vale mais. Eu volto com vocês ao estúdio, Renata.
0: Muito obrigada, Thalita. Muito obrigada. Saio da Thalita e vou direto aqui. Olha, tem uma matéria, pedi para... Aqui, ó, o caso dessa agressão, né? Repetir aqui essa informação, né? Essa aí, a agressão que aconteceu, foi essa mesma confusão. Olha aí, ó. Confusão ontem na UPA. Olha aí. Olha aí como é que foi a confusão ontem na UPA. 11h30 da noite, Vini. Criança tendo convulsão de febre. Olha aí, ó. Momento em que o pai questiona ali a morosidade no atendimento. Olha aí. Que isso, gente. Não pode, né?
16: Caramba, meu.
0: Que isso. Tá errado, segurança.
16: Pô, ele saiu dando soco, cara.
0: Tá errado, segurança. Segurança não pode agir assim, não, gente. Tá completamente errado. E sabe o que é você chegar com uma criança queimando de febre no colo, numa UPA, desesperado, seu filho convulsionando, você vai reclamar? Que isso, né?
16: Caramba, cara.
0: A gente, ninguém vai pro hospital a passeio, gente. Tá errado esse segurança. Parabéns à Secretaria de Saúde, que afastou ele imediatamente. Não pode. O que é que há? Não, pelo amor de Deus. Inaceitável essas imagens aí que estão no portal RC24H. Vou repetir, olha aí, ó. Olha aí, o cara vem, ó. O cara dá a volta, olha aí. O cara sai e daqui a pouco vem de lá igual um... Olha lá. Que é isso?
16: Ainda bateu no outro também. Ué, gente. Ué, não entendi, não.
0: É doideira, olha aí, ó. De novo, a imagem, olha aí. O pai alterado, nervoso. Não grita comigo não, bobão, falou ele, ó. Aí foi onde o segurança... Só porque ele disse, não grita comigo não, bobão, o segurança. Então eu acho que assim, se o segurança não tem condições psicológicas de ouvir um grita comigo não, bobão, e pra isso...
16: Aí não parte, pode ser segurança. Pode.
0: Porque você tá numa unidade... Tudo bem,
16: tá todo mundo tenso ali.
0: Trabalhador, né? Tá cansado, tá estressado. Mas, gente, a criança estava convulsionando em febre, tá? A Secretaria de Saúde tem mesmo que afastar esse sujeito, tá? Tem mesmo que afastar esse sujeito. Lamentável esse episódio, lamentável. Vamos seguir por aqui, olha aí, ó. Vamos trazendo outras notícias. Também tivemos aqui, ó, o... Deixa eu ver aqui. Tem um outro caso também que eu pedi para separar, que foi de uma apreensão. Mostra aí essa apreensão agora que tivemos aqui, está no portal RC24H. Não, acho que não é essa aí, não. O Matheus, eu mandei aí o vídeo. Vamos ver se a gente consegue jogar aqui rapidamente. Quanto tempo eu tenho? Ainda tem bastante tempo. Mas tivemos uma apreensão gigante. Um homem foi preso com quase 10 quilos de droga. Olha o capô desse carro. Caramba. Da PRF aqui, Vini.
16: Que isso, gente?
0: É muita droga, hein? 10 quilos, tá? Eu tenho um vídeo por aí, o Matheus vai estar upando o vídeo, está subindo aí para a gente mostrar, tá? Todo dia a gente mostra aí gente sendo preso com uma quantidade enorme de drogas. Uma viagem que tinha Cabo Frio como destino terminou com a prisão de um homem e a apreensão de quase 10 quilos de droga na tarde desta terça-feira. Isso foi em Rio Bonito, tá? A ação foi realizada em conjunto por equipes da Polícia Rodoviária Federal e da Polícia Federal. Olha aí, ó, as imagens do sujeito, do momento exato da apreensão. Isso aconteceu numa fiscalização da BR-101. Solta daí, olha. Os agentes abordaram o carro de passeio ali na altura do quilômetro 269 da rodovia e perceberam um forte odor característico de droga vindo do interior do veículo. Questionado por policiais, o motorista confessou que transportava o material e afirmou que havia buscado a carga na Rocinha e que estava levando para Cabo Frio, tá? Durante a revista no automóvel, então, os policiais encontraram centenas de invólucros e tabletes com skunk e maconha. Ao todo, foram apreendidos 9,3 kg de entorpecente. O homem foi levado para a delegacia a 119 DP, onde vai responder por tráfico de drogas, hein? Muita droga. O camarada tem a vida louca, né? O cara que bota um bocado de droga dessa, acha que a polícia não vai te pegar, mas vai te pegar e é muita coisa, meu amigo. Deixa eu ver o que mais que nós temos por aqui, olha aí, ó. Vamos ver, tem a... Vamos falar de assunto bom. Olha aí, prefeito Serginho, deixa eu ver. Mas agora não, deixa eu ver aqui que tem assunto bom. Vamos falar do tal do... Cadê o Morango? O Morango saiu daí? Tá aí, ó. Morango cravejado. Agora é a nova moda, Vini. Morango cravejado. Ano passado foi o morango do amor. Agora é o morango cravejado. Eu experimentei.
16: Cravejado de quê?
0: A Miriam do Brigadeiria da Vovó mandou pra mim.
16: Que beleza, hein?
0: Eu experimentei, mas eu esqueci de filmar. Bom?
16: Poxa vida.
0: Gostoso.
16: Mas é cravejado com diamante?
0: Não,
16: com
0: e quê? Tem um morangão que tem um recheio. Solta daí que as meninas vão falar sobre esse assunto.
17: A internet tem criado oportunidades para quem trabalha com doces, ajudando muita gente a se reerguer, quitar dívidas e dar uma nova levantada na vida. Vamos conhecer o novo hype, o morango cravejado. Miri, vamos contar rapidinho o balanço do morango do amor agora pro cravejado. É a moda que vira na internet, que viraliza e todo mundo quer provar, quer experimentar. Você tá vendendo bem?
18: Muito, muito. É impressionante isso, né, gente? Como é que pode? Uma pessoa faz uma coisa, uma novidade, e de repente é o Brasil inteiro. É claro que a brigadeirinha não poderia deixar, e a gente faz o dia inteiro, tá? Eu tenho duas pessoas ali que é o dia inteiro fazendo esse morango cravejado.
17: Se é moda, o povo quer provar, a brigadeirinha faz.
18: Na hora, a gente não pode perder a oportunidade, né? E aí vamos ali pra você ver.
17: Vamos ver.

0: chocolate, no micro-ondas. Aí agora sim. Tá vendo? Bem, bem, né? Bem fluido para poder coloca ali e espera secar.
1: E já sai ele todo cravejadinho.
0: Todo cravejadinho. E aí a gente coloca um pouquinho desse daqui em cima para poder
1: Enfeitar para
0: pra
1: mostrar que é o
0: enfeitar.
1: cravejado, né?
0: Aí você tá vendo por que que ela bateu aquela hora? Porque de repente ele vai ficando juntinho. Aí você vem aqui e coloca, porque também a gente está fazendo de maracujá e de chocolate. Eu fiz de pistache, mas o que sai mais, gente, é esse daqui. Não tem jeito.
1: Tem
0: Esse
1: maracujá, tem pistache, mas
0: tem.
1: o que ganha o coração das
0: O que
1: pessoas
0: ganha o
1: e o
0: coração
1: paladar é o morango.
0: é o morango. Não, outro de morango, morango com chocolate. Ali na brigadeiria, eu faço uma trufa de chocolate há muito tempo. Que é o morango no leite ninho, no brigadeiro de ninho, que passa no chocolate meio amargo, para não ficar muito doce e não ficar enjoativo. Tem todo dia na loja. Agora uma amiga minha viajou, voltou. Miriam, faz a coxinha de morango. Tá lá na brigadeiria, todo dia tem. Todo
1: Coxinha
0: dia.
1: de morango com
0: Coxinha de
1: brigadeiro.
0: morango. Você faz o quê? O morango, o chocolate, faz o brigadeiro de chocolate ao leite. Aí empana o morango e passa no granulado. Essa é a coxinha, eu vou te mostrar lá na loja.
1: Gente, mas o povo não tem mais o que inventar.
0: Porque morango, né? Exerce um fascínio nas pessoas, né? Você vê que todo mundo que come, come
1: De boca cheia,
0: de
1: agrada o
0: boca
1: paladar.
0: cheia. De boca cheia. Vou te mostrar lá.
1: A gente acompanha lá na frente e é super bem atendido, bem servido, mas essas mulheres todinhas são as responsáveis de levar delícias para todo mundo lá na frente. A gente está aqui nos bastidores de tudo que rola lá na frente.

0: agora vamos para a parte mais difícil do meu trabalho, que eu não gosto de fazer, eu sou obrigada.
1: Vamos lá. Quero nota.
0: É porque a gente tem que testar, né? Não adianta só falar dele. Vamos ver aqui, ó.
2: Que beleza, hein?
0: Chocolate branco vem no, na boca.
1: Muito bom, né?
0: De novo. Que não dá pra sentir o gosto direito. De novo, né? Maravilhoso. Milho. Ficou, vai ficar.
3: Vai ter sempre.
0: Vai ficar, Miriam.
1: Eu acredito que não sai mais, não.
0: Não vai sair mais.
1: E é bom de fazer, tão bom de fazer. E as pessoas elogiarem comer. E tá todo mundo, né? Todo mundo fazendo. É fácil de fazer, né? E todo mundo precisa trabalhar. Então, eu gosto muito disso.
0: Levantou a galera ano passado com o Morango do Amor.
1: Na época do Morango do Amor, muita gente saiu do vermelho. Muita gente saiu do vermelho. E agora a mesma coisa, então isso, né, já contribui, já faz uma parte social.
0: Faz mesmo, delícia, vou comer. Que eu ainda não senti o gosto. Muito bom mesmo. Vai, João, comer. Delícia. Muito, muito, muito bom.
3: Dona.
4: Olha, eu tô com pena de vocês que estão aí do outro lado da tela que não dá pra provar.
0: Mas vou levar pra Renata experimentar.
4: Renata Cristione pode, mas o resto da equipe, ó, deram mole, tá? Que coisa gostosa, gente.
0: É isso. Já comi uma
5: pão. O morango cravejado e o morango do amor vieram do hype da internet para ficar nas vitrines por aí. É uma delícia. E você já provou? Eu volto com vocês aí do estúdio, Renata.
6: Valeu, Jaque. É uma delícia realmente esse morango cravejado. Agradecer a toda a equipe da Brigadeiria da Vovó que está sempre nessa parceria, mostrando pra gente as delícias que estão hypadas, né? Deixa eu ver o que mais que nós temos por aqui. 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
6: 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Olha que ontem foi dia de muitas reuniões políticas bombadas, hein? Tô vendo aqui que a Daniela Soares, prefeita de Araruama, fez uma festona para Douglas Ruas e a Fernanda Lubac, né? A candidata dele, a vice na chapa, isso aconteceu lá em Araruama, né? E também tivemos uma reunião aqui no Progresso em Cabo Frio. A Dani Martins fez uma reunião aqui que reuniu, um encontro que reuniu aí cerca de 2 mil pessoas com o apoio de Miguel Alencar, né?
2: Vi também o Vini Caniço lá.
6: Viu o Vini Caniço?
2: Vi, o Vini postou uns vídeos.
6: Vamos falar já em detalhes sobre isso aqui na coluna Boca Miúda. Vini, aqui a informação que está na Folha de São Paulo, 43 minutos apenas que foi publicada a meta. Para quem não sabe, a meta que se mete na vida de todo mundo.
2: Não,
6: né?
2: Se meta na nossa democracia, meta.
6: Está se metendo e não é pouco. A meta do Mark Zuckerberg, que é dono do Facebook, que é dono do Instagram, que é dono do WhatsApp, ela derrubou do Instagram o perfil oficial da série Reportagens Revelando, que publicou nesta semana um episódio apresentado pelo humorista Fábio Porchat sobre as relações entre o Banco Master e a Igreja Batista da Lagoinha, além dos personagens da política envolvidos. Segundo o coletivo responsável pela produção, a plataforma informou que o conteúdo não segue os padrões exigidos do Instagram, sem especificar qual regra teria
2: qual padrão
6: sido descumprida,
2: que
6: né? O grupo diz aguardar uma resposta mais detalhada da empresa. Procurada, a Meta afirmou que não irá comentar.
2: Sem comentários.
6: Prefiro não comentar.
2: A rede é minha, eu tiro quem eu quiser.
6: Quem eu quiser.
2: Eu vou banir quem eu quiser.
6: Se eu quiser.
2: E vou promover quem eu quiser.
6: Exatamente. Se eu quiser banir Fábio Porchat, eu vou banir. E
2: exatamente.
6: Se eu quiser ajudar um determinado candidato à presidência
2: Isso
6: da
2: República. Problema meu. É problema. A rede é minha, eu faço o que eu quiser com ela.
6: Entendeu? É isso. É isso. Sobre isso. Vamos trazer a vinhetinha aqui da coluna Boca Miúda, Vini Marques.
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6: Tem vídeo aqui do doutor Serginho, vamos ver o que o prefeito de Cabo Frio aprontando aqui de manhã. Deixa eu ver, solta esse vídeo aí do doutor Serginho falando.
11: Pessoal, nessa madrugada a gente viu um episódio em que um segurança da UPA entrou em conflito, em briga com o parente de um paciente. O segurança alega que foi agredido anteriormente, mas nada justifica a agressão, quem quer que seja. O segurança está ali para pacificar a solução e pacificar o ambiente. Chamei o meu coordenador aqui nesse momento, Kiko, que já adotou as providências de afastamento de segurança, abriu o processo administrativo e tomando as providências para que isso não volte a acontecer. Não é isso, Kiko?
12: Sim, prefeito. Já afastei o mesmo e vamos dar continuidade na capacitação de cada funcionário.
11: Tá bom, a gente fica aqui a prestação de contas.
6: O prefeito, portanto, chamando aí na chincha os profissionais da segurança da UPA para que isso não aconteça novamente. É um pai de família que foi questionar a demora no atendimento ao seu filho. Chegou para o segurança e falou, chamou o segurança de bobo, o segurança levou a mal e saiu agredindo o homem. As imagens você vê por aí, tá errado. Segurança tem que ser afastado. É isso mesmo que a gente espera, seriedade do Poder Municipal e da Prefeitura de Cabo Frio, em especial da Secretaria de Saúde, tá? Vamos falar agora, Vini Marques, de outra notícia. Agora eu quero falar sobre Iguaba Grande. Uma boa notícia por lá, hein? A Prefeitura de Cabo Frio, melhor dizendo, o prefeito de Iguaba Grande, Fábio do Pastel, está preparando para quinta-feira, dia 24, às 10 da manhã, a inauguração da nova escola clínica e a Subsecretaria de Inclusão Social, que vai ficar ali na Amaral Peixoto, na pista mesmo, no Cidade Nova. O novo equipamento será voltado ao atendimento de alunos com deficiência e ao suporte às suas famílias, reunindo uma estrutura de profissionais para o atendimento educacional especializado. A entrega vem sendo apresentada por Fabinho como um passo para transformar a inclusão em política pública concreta e não apenas em discurso. Em um vídeo divulgado nas redes, o prefeito também aproveitou para fazer uma cobrança de natureza política. Segundo ele, municípios pequenos têm vontade de avançar, mas precisam também contar com o apoio do Estado e da União para ampliar as políticas públicas. A inauguração chega no momento em que a educação tem sido uma das áreas destacadas pela gestão municipal. Em julho, Fabinho já havia citado investimentos na rede, incluindo novas creches, melhorias na infraestrutura escolar. Em dois dias, portanto, o discurso sai do vídeo e ganha endereço. A aposta é mostrar que, pelo menos na inclusão educacional, a palavra de ordem da vez em Iguaba Grande é colocar a estrutura para funcionar. Olha aí, ó. Também vamos seguindo por aqui, trazendo uma informação, Vini. Olha aí, ó. Deixa eu ver aqui. Cadê? Essa foi demais, rapaz. Eu vou te falar, né? Aqui, ó. Caminhada de Lívia de Chiquinho lá em Araruama. Olha essas imagens por aí que eu vou mostrar pra você agora. Tá vendo essas? Não, tá. A Chloe tá mostrando essas imagens aí. E olha, gente. O negócio não tá muito cheio, não, hein? Você vê ali que tá meio vazio, olha ali, ó. Meia dúzia de gato pingado, é assim que a gente fala, olha aí, ó. Caminhada de Lívia pela Orla de Araruama aconteceu na última terça-feira e teve um clima de evento para poucos e bons. Pelo vídeo divulgado do ato, dá pra contar literalmente 12 pessoas. A gente ficou contando. Uma, duas, três, quatro... 12. Ah, tem um aqui, ó. 12. 12 pessoas. Incluindo a candidata, a própria candidata, e o marido dela, né? O marido dela, que parece que é ele o candidato, né? Que fica no microfone. Pois é, não consegue, né? Puxando a caminhada, mas parecia puxar um velório. A cena rendeu um clássico. Quem te viu, quem te vê, hein? Para quem já comandou a Prefeitura de Araruama, caminhada eleitoral pela Orla certamente poderia ter vindo com uma excursão um pouquinho mais numerosa, né? Lívia disputa uma vaga de deputada federal e teve registro de candidatura deferido pela Justiça. A situação chama atenção porque as contas de 2023 da ex-prefeita foram rejeitadas pela Câmara Municipal após o parecer do Tribunal de Contas do Estado. Já Chiquinho da Educação, que aparece à frente do grupo no vídeo, enfrenta situação eleitoral distinta. A presença dele na caminhada, portanto, acaba sendo um daqueles detalhes que a política local não deixa passar. No fim, a caminhada foi curta do tamanho do grupo. Desse tamanho. É, quem te viu, quem te vê, hein? Pessoa antigamente, né? Toda cheia de... Eu mando, eu faço, eu aconteço, só que não, né?
2: Só que não.
6: Trazer agora informação de Macaé, que entrou oficialmente na corrida pelo selo azul de cidades costeiras, certificação voltada a municípios que adotam práticas de gestão sustentável no litoral. O município, olha aí, ó, o prefeito Elbert Rezende, orgulhoso, Macaé foi o primeiro município do país a aderir ao programa e agora passa por uma avaliação que considera 20 requisitos e 210 evidências. A gestão de Welbert Rezende pretende usar o processo para integrar política de meio ambiente, pesca, turismo, energia e desenvolvimento sustentável. A próxima etapa será consolidar os dados levantados e identificar os pontos que ainda precisam ser adequados. Segundo um dos responsáveis pela avaliação, Macaé apresenta condições para buscar certificação em cerca de 10 meses, embora o processo completo possa levar de um ano a um ano e meio. Olha aí, para finalizar, minha gente, na sexta-feira quem estará por aqui batendo um papo conosco direto dessa bancada é a deputada federal Benedita da Silva, fazer uma agenda aqui na região dos Lagos. A agenda dela começa com pastelzinho e caldo de cana na feira de São Pedro da Aldeia, o lugar favorito dos políticos pedirem voto. Na sequência, ela vem para cá bater um papo com a gente e depois vai ter caminhada no centro de Cabo Frio, no Jardim Esperança. Seja muito bem-vinda, Bené, ela que é candidata a senadora, disputa uma das duas vagas que os fluminenses poderão escolher esse ano, né? Bom, é isso, Vini, 11 horas e 56 minutos. O que, que temos mais por aí? Tem mais alguma novidade? Não? O que, que é essa? O que, que é esse vídeo aqui? Deixa eu ver o que, que é esse vídeo. Não sei o que, que é. O semáforo em frente ao açaí que ficou apagado, gerando caos no trânsito. É a chuva, né? Essa chuva, essa confusão. 11 horas e 56 minutos, eu quero agradecer a sua audiência, a sua paciência, a sua parceria. Daqui a pouquinho, o Billy Brasil chega com Clássicos RC. Na sequência de Billy Brasil, a partir das 16h, Cícero Março com A Caminho de Casa. Já às 10 da noite, tem Jazz em Blues. Vou dar um beijo para as minhas amigas do Mulheres de Negócio. Hoje, o grupo Mulheres de Negócio vai completar 9 anos de existência. Para comemorar, elas vão fazer uma festa linda no Clube Náutico e a gente vai acompanhar por lá essa movimentação, mandar um beijo para todas essas empresárias que geram emprego e renda e fomenta a economia municipal, né? Um beijo para as amigas, estaremos juntas mais tarde. E para você que vai ficar por aqui sintonizado na 88,7, nossa equipe de reportagem trazendo sempre uma informação em primeira mão para você. É só você ficar ligado com a gente, não é isso, Vini Marques?
2: Exatamente.
6: Muita notícia. Deixa eu dar só uma última chegada aqui no portal para ver se tem alguma atualização. Né? Por enquanto, só a primavera começando com cara de inverno. Essa primavera, cara de inverno, Vini. E tempo bom para tomar um caldinho daquele, hein? Um chocolate quente. Falando em chocolate quente, esse final de semana vai ter o Festival do Café e do Chocolate em Búzios. E você, exatamente, que quiser aproveitar, já fique ligado. Programação começa a partir de sexta-feira. E aqui em Cabo Frio, esse final de semana, nós vamos ter o Festival da Sardinha dos Frutos do Mar, lá na Gamboa, com muita música, aberto ao público, gastronomia, aquela cervejinha gelada e aquele clima gostoso que só a galera da Gamboa sabe proporcionar para vocês, tá? Programação completa desses dois eventos estão lá no portal RC24H. Agora são 11 horas e 59 minutos. Me despeço por aqui e deixo vocês com a propaganda eleitoral gratuita. Você sabe, né? Todos os dias nós temos aqui a propaganda. Exceto domingo, né, Vini?
2: Domingo não tenho.
6: Temos aqui de segunda a sábado a propaganda eleitoral gratuita para você escolher o seu candidato.
2: Até o dia 30.
6: Até o dia 30. Valeu, galera. Amanhã a gente está de volta. Um beijo, fiquem com Deus e até amanhã.
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22: Direto da redação.
23: Arraial do Cabo promove neste fim de semana, na Orla da Praia Grande, a Maratona Ambiental 2026. O evento gratuito marca o fim da temporada de baleias, com ações de cultura, lazer e saúde. No sábado, a programação abre com zumba e funcional pela manhã, limpeza de praia às 15 horas e show do cantor Rubinho às 18. O domingo é marcado pela segunda corrida da baleia e a apresentação de Fabrini às 17. O público também conta com serviços médicos, beleza, oficinas de renda e a gastronomia da Feira Pôr do Sol. A iniciativa tem o apoio do ICMBio e da ONG Lagos em Ação. Essa e outras matérias acesse rádio rcfm.com e portal RC24H. Thalita Porto, direto da redação.
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1: E aí, tá todo mundo pronto? Bora lá, me ajudem a abrir o baú da RCFM nessa tarde de quarta-feira, dia 23 de setembro. Aliás, uma tarde chuvosa, nublada na região dos Lagos do Rio de Janeiro. 1:08, estamos ao vivo pela RCFM para toda a Baixada Litorânea no dial em 88,7, também lá na internet. No player do site radiorcfm.com e através do nosso aplicativo que você pode baixar na Play Store e também na Apple Store. A partir de agora a viagem começa com clássicos da RC e segue até as 16h. Pode escrachar o volume aí, fica à vontade que tá em casa, hein? Tô chegando com clássicos da RC, começando ao som do Barão Vermelho. Eclipse Oculto, tudo de bom pra você nessa quarta na RCFM.

0: Primeira sequência dos clássicos da RC de hoje, trazendo Menier com Daryl Hall. Biquíni Cavadão Impossível, teve ainda Culture Club It's a Miracle. E Barão Vermelho foi a minha primeira de hoje, com vocais do Cazuza, o Barão Eternamente Vermelho, com Eclipse Oculta do Caetano. 1h24 agora, primeiro Drops de Notícias em foco.
1: Mercado reduz previsão à Selic no fim do ano. O mercado financeiro passou a projetar a Selic em 13,50% ao fim do ano de 2026, abaixo dos 13,75% previstos anteriormente. A mudança aparece no boletim Focus divulgado pelo Banco Central. A expectativa ocorre depois do recente corte da taxa básica de juros. Farmácia Popular pode representar economia de até R$ 8,8 mil por ano. O Ministério da Saúde informou que a Farmácia Popular oferece gratuitamente 41 itens, incluindo medicamentos, fraldas geriátricas e absorventes. Segundo a pasta, para algumas famílias, a economia anual pode chegar a R$ 8,8 mil por ano. Voltamos em instantes com mais um bloco de notícias.
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0: Se marcou você, eu toco aqui nos clássicos da RC. Trazer esse som bacana do Alceu, como dois animais. Uma ótima tarde pra gente na RCFM Clássicos.

0: Agora 1h42 aqui na RCFN, do fundo do baú, com Don McLean, de 1971, a versão original de American Pie. Toquei ainda Beto Guedes, Sol de Primavera, Dire Straits, Euler Streak e ainda Alceu Valença, como dois animais. Hora de falar um pouquinho de esportes aqui nos clássicos.
1: Mudanças na Fórmula 1. A FIA anunciou que foi aprovada a redução da distância padrão das corridas de 305 para 290 km a partir da próxima temporada. Ou seja, os GPs terão até 3 voltas a menos. E a FIA também eliminou o limite máximo de 3 horas entre o início e o fim de um GP. O limite de 2 horas será mantido. O tenista brasileiro João Fonseca anunciou uma pausa temporária para a recuperação de mente e corpo. Ele, então, não participará dos torneios na Ásia. O tenista vem sofrendo com lesões nesse ano. Seu último problema físico aconteceu no Canadá, no Masters 1000, em agosto, quando sentiu dores no abdômen. Ele também não disputou o US Open, o quarto e último Grand Slam da temporada 2026. Clubes que disputam o Brasileirão Série A e B aprovaram nesta segunda-feira a proposta da CBF para reduzir de forma gradativa o limite de jogadores estrangeiros nos jogos a partir do ano que vem. O objetivo é que jogadores formados nas bases ganhem mais oportunidades. Atualmente, as equipes podem relacionar até 9 jogadores estrangeiros por jogo. No ano que vem, serão 8. Em 2028, 7. Em 2029, 6. Em 2030, apenas 5. A Conmebol divulgou nesta segunda-feira o calendário de jogos das semifinais da Copa Sul-Americana. Boca Juniors vai enfrentar o Vasco no jogo de ida, dia 14, e no jogo de volta, dia 20 de outubro. Já o Atlético Mineiro vai enfrentar o Montevidéu no jogo de ida, dia 14, e no jogo de volta, dia 21 de outubro.
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0: Não importa a sua tribo, não importa a sua bandeira, não importa a sua vibe, ser clássico, você ouve aqui na RCFM, em 88,7. Essa aí é do Gilberto Gil, o mestre. Andar com fé. 15 agora faltando para as 2. Ótima tarde de quarta-feira pra geral aí.

0: Esses são os meninos do Mosteiro de El Bosco, da Espanha. Gravado em 1995, Nirvana. Toquei Engenheiros do Havaí, pra ser sincero, Duran Duran, Ordinary Words, e ainda Gilberto Gil.
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0: Direto da redação.
1: No próximo sábado, dia 26, acontece mais uma etapa importante da campanha de vacinação antirrábica em Cabo Frio para cães e gatos. Leve seu pet saudável a partir dos 3 meses de idade para receber a dose gratuita. Por segurança, o transporte de felinos deve ser em caixas apropriadas e os cães em guias, além de usar focinheira se o animal for agressivo. Acompanhe os canais da Prefeitura de Cabo Frio para conferir todos os postos de atendimento. Essa e outras matérias acesse radio.rcfm.com e portal RC24H. Thalita Porto, direto da redação.
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3: Agora 2:06 na RCFM em 88,7. Fechados aí até as 16h com Clássicos da RC, trazendo esse som bacana do Guilherme Arantes, fã número 1.

0: do fundo do baú, essa do Elvis, hein? É a versão de Always On My Mind do fundo do baú. Toquei Heróis da Resistência, O Que Eu Sempre Quis, Elton John, Skyline Pigeon e ainda Guilherme Arantes, fã número 1, 2h22, aqui na RCFM. Hora de mais uma edição de notícias nos clássicos da RC.
1: SUS amplia tratamento para glaucoma e catarata. O Ministério da Saúde anunciou que o SUS passará a oferecer uma cirurgia que trata glaucoma e catarata simultaneamente. Segundo o governo, o procedimento pode proporcionar recuperação mais rápida e reduzir complicações, além de ajudar na prevenção da perda de visão. Empregados da Caixa rejeitam proposta e a greve continua. Os empregados da Caixa Econômica Federal rejeitaram uma proposta apresentada pelo banco e a greve continua. O movimento está sendo acompanhado nas negociações trabalhistas e pode afetar o funcionamento de serviços e atendimento em algumas unidades. Carolina Castro, direto da redação.
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0: 2h23, topo sim, capital inicial. Não olhe para trás.

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1: É o que tá rolando aqui em 88,7 até as 4 da tarde. Clássicos da RC. Em 88,7 no dial e na internet, no player do site radiorcfm.com, além do nosso aplicativo Rádio RCFM. Ouvimos Europe Carey, Cássia Eller, Luz dos Olhos, Erasure, Oh L'Amour e ainda Capital Inicial, Não Olhe Para Trás. 20 minutos faltando para as 3, hora do futebol.

0: Bola em jogo, estamos de volta e o assunto é futebol. As finais do Campeonato Brasileiro Feminino Série A1 começam sábado às 16h30. Corinthians e São Paulo fazem o jogo de ida na Neoquímica Arena. Esta é a décima final consecutiva das Brabas do Timão, que buscam manter a hegemonia nacional. O confronto decisivo de volta está marcado para o sábado seguinte no estádio do Morumbis. Em partida adiada pelas fortes chuvas em Santa Catarina, o Criciúma foi derrotado em casa pelo Operário do Paraná por 2-0 no estádio Heriberto Rusci. Com resultado negativo, terceiro seguido na competição, o Criciúma estacionou aos 47 pontos e caiu para a sexta posição na tabela da Série B. Já a equipe paranaense ultrapassou o rival direto e entrou na zona de classificação para os playoffs. O técnico Arthur Elias anunciou a convocação de 28 jogadoras para defender a seleção brasileira feminina em 2 amistosos contra a Argentina em outubro. A lista traz novidades, como a goleira Yane, do Bahia, e o retorno de 3 atletas promovidas da seleção sub-20. O primeiro confronto será no dia 10 de outubro no estádio Beira-Rio, em Porto Alegre, e o segundo acontece 3 dias depois na Arena Pernambuco, em Recife. O Internacional buscou a contratação do técnico uruguaio Diego Aguirre para assumir o comando da equipe gaúcha, mas ouviu uma negativa do treinador. Aguirre manifestou o desejo de permanecer no Peñarol até o fim da temporada. A diretoria colorada segue no mercado em busca de um novo comandante após a saída de Paulo Pezzolano, tendo recebido também a recusa recente do técnico Luiz Ubeldia. Kleber Ramos para o Esporte Total.
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0: clássico dessa lenda, Fred Mercury, de 1985. Curioso é que essa música explodiu em 93. Faz parte do primeiro álbum solo desse monstro britânico chamado Fred Mercury, Living on My Own. Toquei Kid de Abelha, Garotos, Firehouse, I Live My Life For You e ainda Jota Quest, a versão bacana de Além do Horizonte. Clássicos da RC rolam até as 4 da tarde. Daqui a pouco, às 4, tem Cícero Márcio comandando o programa Caminho de Casa. Grande abraço aí, meu brother Charlinho, grande Charles. Tá antenado comigo diariamente aí com os clássicos da RC, Charlinho. Tá ligado aí no Extra da Rodoviária. Um abraço aí a toda a rapaziada. Valeu, Charlinho. O intervalo é rápido, a gente volta já. Daqui a pouquinho eu vou à redação também com informações. E em instantes, mais clássicos aqui na RC. Uma agora faltando para as 3.
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0: Direto da redação.
1: O Gabinete de Atenção às Chuvas está em estado de atenção em Cabo Frio. O tempo com alta nebulosidade. O pior deve ocorrer entre quarta e sexta-feira, com previsão de chuva mais persistente e volumes significativos, passando dos 15 milímetros na quinta. A Defesa Civil monitora o cenário e pede que todos acompanhem os boletins oficiais. Em caso de emergência, ligue para a Defesa Civil pelo 199 ou para a Guarda Municipal pelo 153. Essa e outras matérias acesse radio.rcfm.com e portal RC24H. Thalita Porto, direto da redação.
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3: Essa é a rádio dos grandes clássicos em 88,7, justamente clássicos da RC até as 4. Sou o Edu Lulu Santos, é muito bacana e é realmente um papo cabeça. 3:05 agora.

0: 3h21 na RCFM, Summer do Glass Tiger, Sunday. O ano era 1986, aliás, um ano mágico, né? Ano da Copa do Mundo do México, o ano da Copa do Maradona. Bons tempos, hein? Marina Lima, francesa. George Michael, clássico que dispensa propaganda. Careless Whispers, linda música. E ainda Lulu Santos, Papo Cabeça. Clássicos da RC rolando até as 4 da tarde em 88,7 no dial, na internet, no player do site rádio rcfm.com e através do nosso aplicativo que você pode e deve baixar tanto na Play Store como também na Apple Store. Te dá um toque aqui, a partir das 4, Cícero Márcio comanda A Caminho de Casa.
1: O Ministério da Fazenda reduziu de 2,3% para 2% a projeção de crescimento do Produto Interno Bruto, o PIB, para 2026. A estimativa para 2027 também caiu, passando de 2,5% para 2,3%. Segundo o Boletim Macrofiscal da Secretaria de Política Econômica, a revisão reflete os impactos dos juros restritivos sobre os setores de indústria e serviços. Por outro lado, a projeção da inflação pelo IPCA para este ano recuou de 5,1% para 4,9%. Nenhum apostador acertou as 6 dezenas do concurso 3.061 da Mega Sena. Os números sorteados foram 24, 25, 28, 37, 47 e 55. Com o resultado, o prêmio principal acumulou e está estimado em R$ 38 milhões para o próximo sorteio, que acontece nesta quinta-feira. Na quina, 39 apostas acertaram 5 números e vão receber mais de R$ 42 mil. Daqui a pouco, mais informações.
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0: Qualidade, bom gosto no ar. RCFM em 88,7. Cá pra nós, hein? É diferente, né? Programação de alto nível na sua tarde com os clássicos da RC, trazendo Raimundo Fagner, Cartaz,

0: Imagine todas as pessoas vivendo a vida em paz. Como seria bom, né? 1971, John Lennon, Imortal, Imagine. Toquei Ney Matogrosso, Balada do Louco, Joe Cocker com Unchained My Heart e ainda Fagner Cartaz. Minha última edição de notícias de hoje, já já eu trago a última sequência dos clássicos da RC dessa quarta.
1: Um ataque a tiros durante uma festa em uma residência deixou 11 mortos e 3 feridos na África do Sul. O crime ocorreu em um distrito ao sul de Durban. Segundo a polícia local, 3 homens armados invadiram a casa e abriram fogo contra os convidados. Entre as vítimas fatais estava uma mulher grávida. Os feridos foram socorridos e o caso segue em investigação. O governo federal assinou uma medida provisória que libera 64 milhões de reais em crédito extraordinário para combater os efeitos do fenômeno El Niño. Do total de recursos, 40 milhões de reais vão para o Ministério do Desenvolvimento Social comprar alimentos da agricultura familiar. Os outros 24 milhões serão destinados à FUNAI para o fornecimento de água potável, alimentos e suprimentos emergenciais em terras indígenas. Kleber Ramos, direto da redação.
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0: Mandar um som muito legal da Legião Urbana, chamado Daniel na Cova dos Leões, 3h42. Ouça.

0: finalizando os clássicos da RC e a minha participação por hoje com esse som de 1992. John Secada, Do You Believe in Us? Teve ainda Marisa Monte e Ainda Bem, Bon Jovi, Santa Fé e Legião Urbana, Daniel na Cova dos Leões. Clássicos da RC ficando por aqui, agora 2 minutos faltando para as 4. Quem já tá na área é Cícero Márcio. Já comanda o programa A Caminho de Casa. Você continua ligadinho em 88,7. Fecha o encontro comigo para amanhã, a partir da 1 da tarde, aqui na mesma frequência. A todos uma ótima tarde. Continuem com a gente. E até amanhã. Tchau, pessoal.
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15: Uma ótima tarde para você que está na sintonia da RCFM. São 4 horas, 1 minuto. Opa, reloginho virou para 2 minutos. Ótima tarde de quarta-feira, tarde chuvosa, uma tarde agradável. Muita gente tendo a oportunidade de estar em casa, tomando aquele chocolate quente, aquele cafezinho na companhia da RCFM. Uma trilha sonora que a gente oferece para você, eu tenho certeza que a tarde fica muito melhor. E para você que já está na estrada, a caminho de casa, redobre a atenção na pista. E qualquer coisa, deixe sempre seu rádio sintonizado num volume agradável na RCFM, porque a gente te apresenta música boa a todo instante com informação relevante direto do portal RC24H. E para a gente começar o programa de hoje, Olivia Dinho.

Noite do Prazer foi lançada em 1983 pela banda brasileira de soul e funk Brilho e se tornou um grande clássico da nossa música pop soul. A canção foi composta por Cláudio Zoli, Paulo Sdan

0: Arnaldo Brandão. A banda Brilho surgiu originalmente em 1978, com o nome Brilho da Cidade. O grupo misturava influências do soul, funk, R&B e pop, tendo Claudio Zolli como vocalista e guitarrista principal. You Can The Magic com America, After Seven com One Night, So Easy To Fall In Love da Olivia Dimn, abrindo os trabalhos de hoje no A Caminho de Casa, 4:18.
1: Direto da redação.
2: Cabo Frio recebe nesta quarta-feira, dia 23, um sarau especial dentro da programação do Setembro Amarelo. O evento será realizado no Jardim do Museu de Arte Religiosa, o tradicional MART, no Largo Santo Antônio. A programação terá apresentações musicais, poesias, participação das bandas do CAPES e uma roda de conversa sobre os impactos das casas de aposta na saúde mental. A atividade é aberta ao público. Confira todos os detalhes pelo site rcfm.com. Jaque Duarte, direto da redação para a rádio RCFM.
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0: RCFM 4:19, seguimos a caminho de casa com Brian Ferry.

0: A música Pessoa foi lançada em 1983 pelo cantor e compositor Dalto como faixa título de seu segundo álbum de estúdio. A canção foi composta por ele em parceria com o letrista Cláudio Rabelo. O principal diferencial da gravação original de 83 foi o uso de arranjos e elementos de execução totalmente eletrônicos, algo inovador para a MPB na época. A letra retrata o conflito psicológico do eu lírico entre o desejo de se entregar a um novo amor e o medo persistente de reviver velhas decepções. Eu sei que o amor é bom demais, mas dói demais sentir. Lembrando que a música foi regravada em 1993 por Marina Lima no álbum O Chamado. Você ouviu também aqui na RCFM Never a Time com Genesis, com os vocais de Phil Collins, Paul Headcastle com Ventura Highway, Marillion Kaling, Slave to Love com Brian Ferry. 19 minutos, faltando para as 5.
1: Direto da redação.
2: A Prefeitura de Araruama realiza de 25 a 27 de setembro a Festa do Produtor Rural no Distrito de São Vicente. A programação será na Praça de São Vicente com gastronomia rural, venda de produtos do campo, música e atividades religiosas. O evento começa nesta sexta-feira às 6 da tarde. No sábado, a programação começa às 11 da manhã. Já no domingo, haverá missa campal às 8 da manhã em homenagem ao padroeiro São Vicente. A festa busca valorizar os produtores rurais e movimentar a economia local. João Victor Campos, da redação do portal RC24H, para a Rádio RCFM.
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0: Para as 5 da tarde, faltam 18 minutos. Um clássico da música internacional com Bee Gees.

0: de composição do próprio Ed Mota, Baixo Rio, foi lançada em 1988 no álbum de estreia Ed Mota e Conexão Japeri. A letra expressa insatisfação com a rotina e o desejo de escapar da estagnação do dia a dia. Os versos mostram o narrador decidindo sair de casa às 2 da manhã para caminhar pela cidade e buscar novos sentidos. Há uma reflexão sobre a monotonia da vida coletiva e a sensação de que muitas pessoas apenas vagam sem rumo para o mesmo. Na sequência, Electric Light Orchestra com Let's Train to London. Você ouviu também Father and Son com Cat Stevens, Bee Gees, Don't Throw It All Away Your Love, aqui na sua RCFM.
1: Direto da redação.
2: A Prefeitura de Cabo Frio mantém obras de infraestrutura no bairro Monte Alegre. Os serviços incluem drenagem, patrulhamento e preparação das vias para a pavimentação. Na Avenida Central, equipes fazem fresagem do asfalto antigo antes da aplicação do novo pavimento. As obras também avançam na região da Estrada do Guriri, com a fresagem da Avenida do Contorno em direção aos bairros Cajueiro e Peró. A programação dos serviços depende das condições encontradas em cada trecho e do clima. João Victor Campos, da redação do portal RC24H, para a Rádio RCFM.
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0: Já já o que é destaque na página principal do portal RC24H, 2 minutos, faltando para as 5.

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9: Trazendo para você o que é destaque no portal RC24H, 5h03. Ótimo fim de tarde para você. Nesta segunda hora você vai ficar sabendo que operação conjunta interdita hospedaria e embarga construção sem autorização. Aconteceu na Praia do Forte, em Cabo Frio. Hospital Municipal da Mulher de Cabo Frio ganha centro obstétrico novo e ampliado. Segurança é afastado após agressão a familiar de paciente dentro da UPA de Cabo Frio. Polícia Rodoviária Federal apreende mais de 40 quilos de maconha e 20 litros de loló. Aconteceu na região dos Lagos. Homem é preso com quase 10 quilos de drogas que seriam levados para Cabo Frio. São os assuntos desta segunda hora do seu A Caminho de Casa.
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9: YouTube.

Rick Astley com Hold Me Your Arms, Trouble Lindsey Buckingham, Um Amor Puro do Djavan, John Bon Jovi, Miracle, Stay on These Roads com Aha, One com U2. Mandar um abraço aqui para todos os integrantes do Búzios Motoclube na sintonia do A Caminho de Casa na sua RCFM. Alô Luiz, aquele abraço. Muito bem, RCFM, agora 5 horas 32 minutos. O segurança envolvido na agressão a um familiar de paciente dentro da UPA do Parque Burle, em Cabo Frio, foi afastado das funções pela prefeitura. A medida foi anunciada nesta quarta-feira pelo prefeito Dr. Serginho, após imagens mostrarem o confronto ocorrido dentro da unidade na noite anterior. Além do afastamento, foi aberto um processo administrativo para apurar as circunstâncias do caso. Segundo o prefeito, também serão adotadas medidas para evitar que situações semelhantes voltem a acontecer. Uma fiscalização na BR-101 terminou com a apreensão de uma grande quantidade de drogas na madrugada desta quarta-feira, em Casimiro de Abreu. Dois homens foram detidos após agentes da Polícia Rodoviária Federal encontrarem 42 quilos de maconha e 20 litros de cheirinho de loló dentro de um carro. A abordagem aconteceu no quilômetro 203 da rodovia e, durante a fiscalização, os policiais abriram o porta-malas do veículo e sentiram um forte cheiro de maconha. No local, foram encontradas sacolas e galões. Uma operação conjunta realizada nesta terça-feira resultou na interdição de um imóvel que funcionava como hospedaria e no embargo de uma obra sem autorização da prefeitura, localizado próximo ao Bar do Lido, na Praia do Forte, em Cabo Frio. A ação mobilizou órgãos municipais de fiscalização e segurança após a constatação de situações de risco aos hóspedes, ausência de documentos obrigatórios e desrespeito às normas de proteção a menores. A vistoria no endereço ocorreu a convite da Superintendência de Fiscalização de Obras Particulares, que apurava a existência de uma construção irregular no local. Durante a fiscalização do órgão municipal, a obra acabou embargada devido à falta do ABITSE. O PROCON de Cabo Frio participou dos trabalhos e identificou uma série de problemas ligados à segurança e aos direitos dos consumidores. A matéria completa é em rc24h.com.br. A caminho de casa, quando são 5h34, você ouve Elton John.

Air Supply com Lonely Is The Night, atendendo o pedido do pequeno Bernardo, com a vovó Lúcia curtindo a nossa programação. Madonna Ryan, Legião Urbana, Monte Castelo, Forever com a banda Kiss, Eric Clapton, Change The World, Your Song, o clássico com Elton John, na programação A Caminho de Casa. Uma viagem que tinha Cabo Frio como destino terminou com a prisão de um homem e a apreensão de quase 10 quilos na tarde desta terça-feira em Rio Bonito, na região metropolitana do Rio de Janeiro. Trata-se da apreensão de 10 quilos de drogas. Os agentes abordaram um carro de passeio no quilômetro 269 da rodovia e perceberam um forte odor característico de drogas vindo do interior do veículo. Questionado pelos policiais, o motorista confessou que transportava o material e afirmou que havia buscado a carga na comunidade da Rocinha, na zona sul do Rio, com destino a Cabo Frio. Segundo o relato, ele receberia uma quantia pelo transporte. A ação foi realizada em conjunto por equipes da Polícia Rodoviária Federal e da Polícia Federal, durante uma fiscalização que aconteceu na BR-101. Em mais um grande passo para a reestruturação da saúde de Cabo Frio, foi entregue um novo e ampliado centro obstétrico do Hospital Municipal da Mulher, que fica no Braga. O espaço passou por várias mudanças para oferecer uma assistência cada vez mais segura, organizada, acolhedora e humanizada às gestantes e seus bebês. O prefeito Dr. Serginho, a secretária municipal de saúde Beatriz Trindade e o adjunto da pasta Ilo Rangel visitaram a unidade nesta terça-feira para conferir de perto as melhorias. A matéria completa em rc24h.com.br. 6:01. Já já a terceira e última hora do programa. Boa noite.

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8: São 6h05, ótimo início de noite de quarta-feira, 23 de setembro, para você que está na sintonia da RCFM em 88,7, você que está conectado pelo portal RC24H, pelo site da RCFM, pelo aplicativo, por sua plataforma preferencial de streaming. Muito obrigado pela audiência. Dentre os assuntos desta terceira e última hora, você vai ficar sabendo que homem é preso após tentativa de roubo em drogaria no Jardim Esperança, em Cabo Frio.
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8: Alice Cooper.

Epitáfio com Titãs, Big Japan do Alphaville, Creedence Clearwater Revival, Have You Ever Seen the Rain, Certas Coisas com Lulu Santos, Free as a Bird do Supertramp, King of Pain, The Police, Alice Cooper, You and I. Seis horas 32 minutos. Um homem foi detido após uma tentativa de roubo em uma drogaria no Jardim Esperança, em Cabo Frio, na noite de ontem. Segundo a Polícia Militar, o suspeito entrou no estabelecimento e começou a pegar produtos. Um cliente percebeu a ação e avisou aos funcionários. Quando a gerente se aproximou, o homem teria colocado a mão na cintura, fazendo com que ela acreditasse que estivesse armado. Os funcionários conseguiram contê-lo e encontraram um simulacro de arma na cintura. Com o elemento identificado pelas iniciais MAFR, foram recuperados um desodorante e um pacote de preservativos, além da réplica da arma. A equipe da Polícia Militar foi acionada e levou um homem para 126 DP. O caso foi posteriormente encaminhado para 132 DP de Arraial do Cabo, a central de flagrantes, onde, segundo a ocorrência, foi determinada a prisão em flagrante. A reportagem tentou contato com o outro lado, mas não localizou manifestação até o momento. O espaço segue aberto para esclarecimentos. RCFM, agora 6 horas 33 minutos. A caminho de casa, agora você ouve o som de Spandau Ballet.

Cat Swims com Lose Control, The House of the Rising Sun com The Animals, Marina Lima Virgem, End of the Road, The Boss to Man, Smokey Robinson, Just to See Her, Through com Spandau Ballet. RCFM, um minuto, faltando para as 7. A população de Armação dos Búzios e os turistas da região dos lagos poderão acompanhar entre os dias 9 e 11 de outubro mais uma edição do Festival MP Búzios, promovido pela Subsecretaria de Comunicação e Eventos do município. O evento dedicado a celebrar a música popular brasileira acontecerá na Praça Dona Dita, que fica no bairro da Ferradura. Com apresentações gratuitas de grandes nomes do cenário nacional, a iniciativa visa democratizar o acesso à cultura e movimentar o setor turístico do balneário durante os dias de apresentações. A grade musical foi elaborada pela administração municipal para contemplar diferentes estilos e gerações do público, com performances previstas para começar diariamente a partir das 21 horas. A agenda oficial de apresentações abre na sexta-feira, dia 9 de outubro, com a presença da cantora e compositora Adriana Calcanhoto no palco principal. No sábado, dia 10, o cantor Zé Cabaleiro se apresenta para embalar o público com sua mistura de ritmos e referências musicais. E o encerramento da festividade ocorre no domingo, dia 11, com a apresentação da banda de rock brasileira Biquíni Cavadão, finalizando a edição de 2026 do evento. Mais detalhes sobre o evento em rc24h.com.br. A Prefeitura de Cabo Frio vai ampliar o atendimento do Grupo Reflexivo do Homem, o GR Homem, para receber também homens encaminhados pelo Judiciário após a concessão de medidas protetivas em casos de violência doméstica. A nova frente priorizará situações relacionadas à lesão corporal, ameaça e descumprimento de medida protetiva. A ampliação foi definida durante uma reunião realizada na segunda-feira no Fórum da Comarca de Cabo Frio entre representantes da Secretaria Municipal de Políticas Públicas para Mulheres e o juiz da Vara de Violência Doméstica, Danilo Marques Borges. O encontro alinhou um fluxo de encaminhamentos e reforçou a integração entre o município e o Poder Judiciário no enfrentamento à violência contra a mulher. A matéria completa em rc24h.com.br. E assim encerramos mais uma edição do A Caminho de Casa, agradecendo sempre a você por sua audiência, sua companhia, sua atenção dispensada à nossa programação. Mas continue na RCFM. Está chegando a programação especial de 88 minutos sem parar, uma hora e meia só com o melhor da nossa programação. Lembrando que 10 horas da noite tem Jazz and Blues. E amanhã, 9 da manhã, Renata Cristiane online com Vini Marques e seus convidados. Sempre esteja na companhia da RCFM, porque eu tenho certeza que nós estamos aqui para lhe fazer a melhor e mais agradável companhia. A todos uma ótima noite de quarta-feira. Tudo dando certo amanhã, 4 da tarde, nova edição do A Caminho de Casa aqui na RCFM. A todos uma ótima noite, são 7 horas, 2 minutos.

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15: 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As notícias do governo federal que movimentaram o país no dia de hoje.
16: Olá, boa noite.
17: Boa noite para você que nos acompanha em todo o país.
16: Quarta-feira, 23 de setembro de 2026.
17: Vamos aos destaques do dia.
16: Sancionada lei que aumenta a pena para furto e roubo de combustíveis.
17: Norma também endurece a punição para quem compra, transporta ou vende combustível de origem criminosa.
16: E tem início a operação carga pesada com foco em aumentos abusivos. Luana Karen.
18: Agência Nacional do Petróleo já aplicou mais de 200 milhões de reais em multa a distribuidoras por cobrança abusiva.
17: E o Brasil ultrapassou os 30 milhões de empregados e trabalhadores por conta própria em 2021.